0: 21 horas e 17 minutos.
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0: Obrigado! Essa é a nossa homenagem a Minas Gerais, mas principalmente a mulher mineira, Paixão Mineira!
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0: Essa canção é uma das minhas preferidas. Um dos maiores sucessos de todos os tempos. Que a gente quis realmente pôr nesse disco, porque...
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1: Vem aí Luiz Cláudio e Juliano. Carinho de vocês.

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0: Anderson Limões.
1: É um prazer, Roberta, estar aqui pra cantar com você. Vamos lá, Sou Limões, Sou Alegria.
0: Grande menino.
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23 horas e 28 minutos. Vinte e três horas e 28 minutos.

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0: Essa música nós do Samarino fizemos especialmente, a gente fez pra vocês de casa. Curtem a nossa música, né, Negão?
1: É isso aí, Magrão. E a gente canta numa boa pra você.
0: E o Chico vai soltar a viola pra gente cantar aí, gente, assim, ó.

0: Meia-noite e 31 minutos.
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0: Meia-noite e 31 minutos.

0: Falcão, vamos recordar agora quando tudo começou para nós.
1: Vamos, Felipe. E foi exatamente aí que as portas do Brasil se abriram pra gente.
0: E é uma grande emoção ouvir os nossos amigos cantando assim.

0: Devido ao sucesso da música Peito Apaixonado, nós do Samarino resolvemos gravar mais uma música em homenagem a todos vocês de casa, é ou não é, Negão?
1: É claro, Magrão, e a gente canta pra vocês.
0: Então, gente, chegando, foto 3x4 pra gente cantar assim pra vocês.

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3:40. Três horas e 40 minutos.

0: algumas canções que marcam a vida da gente. E eu tenho certeza absoluta que essa música marcou a vida de muita gente que está presente aqui hoje. Então aquele ou aquela que sofreu por amor pelo menos uma vez na vida, vai abrir o coração e cantar essa canção junto com a gente.
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algumas canções como esta realmente marcam a vida da gente. Mas tem outras que, além de marcar, machucam demais.

0: noite, Olímpia. Boa noite, gente. A gente está gravando aí o nosso segundo DVD.
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0: Obrigado. E agora, essa também é daquelas muito boa, hein, Samuel?
1: É, apaixonada?
0: Apaixonada.
1: É?
0: É aquele camarada, quem que é aí o garanhão da madrugada? Quem que é o garanhão aí? Segura no garanhão.
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0: 5:52.
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1: 6:23.
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Bom dia, meu irmão, bom dia, minha irmã. Bom dia, meu amigo, bom dia, minha amiga. Bom dia pra quem não faz guerra. Bom dia pra quem acordou feliz. Bom dia pra quem está de bem com a vida. Bom dia, minha gente, bom dia, Arroio do Silva. Bom dia, Mãe Natureza. E o bom dia mais que especial, nosso Pai Salvador, ao Deus Pai Todo-Poderoso, que nos abençoa, que nos protege e que nos dá mais um lindo, maravilhoso e abençoado dia de vida. Bom dia. E o bom dia mais que especial, nosso Pai Salvador, ao Deus Pai Todo-Poderoso, que nos abençoa, que nos protege e que nos dá mais um lindo, maravilhoso e abençoado dia de vida. Bom dia, minha gente! Vamos lá, gurizada, vamos acordar, vamos que vamos. O dia tá clareando, é uma nova sexta-feira, a primeira do mês de outubro de 2026. Dia 2 de outubro, são 6 horas e 31 minutinhos. Nós já estamos por aqui, transbordando alegria de viver, transbordando o amor de Deus em nosso coração, pra desejar bom dia pra você, minha amiga dona de casa, meu amigo dono da casa. Que Deus abençoe teu lar, a tua família e a tua vida nesta linda, maravilhosa e abençoada sexta-feira e todos os dias da tua existência. Bom dia aí pros meus amigos da Secretaria de Obras, gurizada que pega no pesado. Alô, minha gente, bom dia, bom trabalho pra vocês aí da Secretaria de Obras. Alô, pessoal da coleta de lixo, alô, meus amigos, coletores, os recicladores, as recicladoras. Pessoal do caminhão do lixo, bom dia e bom trabalho pra vocês aí também, hein? Também aproveito pra desejar um bom dia para os pescadores e pescadoras do Arroio do Silva e da região. Deus abençoe este marzão maravilhoso e um ótimo dia de pesca pra vocês aí, gente. Chegando por aqui também, desejando bom dia para as minhas amigas diaristas, domésticas e faxineiras, nesta profissão maravilhosa que merece o nosso respeito e carinho. Alô, alô, você, minha amiga costureira, meu amigo costureiro, bom dia de trabalho. Pessoal da costura que fazem as nossas vestes, bom trabalho nesta sexta-feira também. Eu também mando um bom dia aí para os meus amigos taxistas e motoristas de aplicativo que nos dão carona, que nos acompanham. Deus acompanhe vocês aí, gente. Também aquele bom dia especial desta sexta-feira é para as minhas amigas cozinheiras e os meus amigos cozinheiros que fazem a nossa alimentação. Aproveito para desejar uma abençoada sexta-feira para os nossos heróis de farda, os meus amigos e minhas amigas da Polícia Militar, da Polícia Civil e do Corpo de Bombeiros. Um bom descanso para quem trabalhou durante a noite, os verdadeiros heróis de farda da segurança pública e da segurança privada. Bom dia e bom trabalho para quem vai nesta sexta-feira. Amigas da Polícia Militar, da Polícia Civil e do Corpo de Bombeiros. Um bom descanso para quem trabalhou durante a noite, os verdadeiros heróis de farda da segurança pública e da segurança privada. Bom dia e bom trabalho para quem vai nesta sexta-feira. Também mandando aquele bom dia especial aí, vai para os meus amigos e minhas amigas do SAMU, do Arroio do Silva e da região. Um bom descanso para vocês que fizeram seu plantão e um bom trabalho para quem vai trabalhar nesta sexta-feira. Bom dia aos professores e professoras da rede municipal, estadual e particular de ensino. Bom dia, minha gente, para todos dos centros de educação infantil, sempre ensinando e cuidando bem das nossas criancinhas. E bom dia para quem tem papel importante na área da educação. São as minhas amigas merendeiras, pessoal dos serviços gerais nas escolas, aos motoristas e monitores dos ônibus escolares. Uma sexta-feira abençoada, um bom dia maravilhoso para quem trabalha na área da saúde, meus amigos e minhas amigas, dos postos de saúde, hospitais e clínicas. Bom descanso para vocês que também fizeram o seu plantão e bom trabalho para quem vai trabalhar ao longo desta sexta-feira. Bom dia para todos das farmácias e drogarias, a todos nos laboratórios e também aos socorristas e motoristas das ambulâncias. Eu aproveito por aqui também desejando um bom dia.

Maravilhoso, nesta sexta-feira, a gente vai mandando pra quem tá ligadinho aqui no nosso programa, né? A gente vai mandando aí pra toda a nossa gente trabalhadora, os meus amigos trabalhadores, as minhas amigas trabalhadoras, os comerciantes, as comerciantes do Arroio do Silvio e da região. Deus abençoe esse dia de trabalho aí, saindo com alegria. Bom dia, minha gente. E aquele bom dia especial, a gente vai mandando pros nossos amiguinhos e amiguinhas da terceira idade que estão com a gente, tomando seu cafezinho, tomando seu chimarrão, ainda no quentinho da cama, mas já com raio ligado aqui na Verdes Mares FM para nossa oração da manhã, assim como muitos e muitos amigos e amigas ouvintes que estão agora com o radinho ligado, o seu copo com água preparado e todos esperando o nosso momento melhor da manhã, o nosso momento único, aquele que não negociamos, aquele que não abrimos mão de absolutamente nada, o seu copo com água preparado e todos esperando o nosso momento melhor da manhã, o nosso momento único, aquele que não negociamos, aquele que não abrimos mão de absolutamente nada, é o momento em que colocamos Deus como prioridade do nosso dia, é o momento em que colocamos Deus em primeiro lugar da nossa vida, é o momento em que abrimos as portas para o Senhor entrar dentro da nossa casa. É isso que nós fizemos todos os dias, inegociavelmente, nós seguimos por aqui, abrindo as portas da nossa casa todas as manhãs, porque Deus quer entrar. O Senhor não é homem para que minta, nem filho de homem para que se arrependa. Se a palavra do Senhor diz, Ele vai cumprir. Acaso o Senhor é homem para se arrepender? Acaso Deus é homem, é filho de homem para prometer e não cumprir? Assim diz o Senhor, ouça bem, eis que estou à porta e bato. Se você abrir, eu entrarei, farei morada e cearei com você. Ouça bem, Deus está à porta da nossa casa batendo. Ele quer entrar, Ele quer fazer morada, Ele quer habitar dentro de nós. O que estamos esperando para deixar a maior das visitas entrar dentro da nossa casa, hein, minha gente? Vamos deixar a luz do céu entrar então, vamos sentir a presença do Espírito Santo entrando na nossa casa. Antes de abrir as portas da nossa casa material, vamos começar por nós, vamos começar o nosso íntimo, vamos abrir as portas do nosso coração. Abre bem as portas do teu coração, porque você precisa guardar o teu coração, porque é dele que procede as fontes da vida. Deixa a luz do céu entrar dentro da tua casa física, no teu coração, e que esta luz que vem chegando agora do Espírito Santo, que eu posso sentir em nossa oração, aleluia, que nós possamos agradecer a Deus por essa luz chegar em nossa casa, e essa luz que vem acompanhada de paz, mansidão, com o ânimo da vida, com a alegria de oração, aleluia, que nós possamos agradecer a Deus por essa luz chegar em nossa casa, e essa luz que vem acompanhada de paz, mansidão, com o ânimo da vida, com a alegria de viver de volta, trazendo de volta a alegria, trazendo de volta a força, o ânimo. O Senhor nosso Deus é aquele que nos traz sim a alegria. Nós temos opções, meus amigos e minhas amigas, através do poder da nossa fala, da nossa língua, da nossa boca, nós temos poder sobre a vida ou sobre a morte. Você que reclama, você que fala mal, você que diz tantas e tantas coisas ruins, mude, fale as coisas boas, agradeça a Deus, abriu as portas do teu coração e o Senhor chegou para renovar a tua força. Você pode declarar isso, você pode dizer um glória a Deus ao Senhor que chega neste momento com o Espírito Santo dentro da tua casa. Pai amado, nós não queremos apenas te receber dentro da nossa casa física, não. Nós também te recebemos na nossa casa material, no nosso trabalho, na nossa empresa, na nossa família, com os nossos filhos. Nós te colocamos como prioridade, Pai. Nós colocamos em primeiro lugar na nossa vida por completo e pedimos que o Senhor, com esta luz, ilumine os nossos caminhos, ilumine os nossos passos para que onde irmos, Pai, todos possam dizer, ali a luz de Deus brilha em seu caminho, não para a nossa vaidade, nem para o nosso ego, mas para glorificar o teu nome. Deixe a luz do céu entrar, meu amigo e minha amiga. Sinta a presença do poderoso Deus sendo o escudo protetor da tua vida por completo. Meu Deus amado, como é bom sentir a presença do Espírito Santo em nossa oração. Abriu bem as portas do teu coração, fez isso agora, recebeu o Senhor. Então nós vamos fazer o seguinte, vamos fazer a oração que o Senhor Jesus Cristo nos ensinou. Vamos fazendo o sinal da cruz, pois vem chegando a oração do Pai Nosso. A oração que o Senhor Jesus Cristo nos ensinou.

0: Vamos fazendo o sinal da cruz, pois vem chegando a oração do Pai Nosso.
1: Pai nosso que estais no céu, santificado seja o vosso nome. Venha a nós o vosso reino. Seja feita a vossa vontade, assim na terra como no céu. O pão nosso de cada dia nos dai hoje. Perdoai as nossas ofensas, assim como nós perdoamos a quem nos tem ofendido. E não nos deixeis cair em tentação, mas livrai-nos do mal. Amém.
0: Amém, Pai. Amém, meu Deus. Não nos deixes cair nas tentações e armadilhas do inimigo. Livra-nos do mal, pois Teu é o reino, o poder e a glória para sempre. Pois louvado seja o nome do Senhor nosso Deus em nossas vidas, meus amigos e minhas amigas. Para sempre seja louvado, querido Deus e amado Pai. Não nos permita cair nas armadilhas do inimigo. E é por isso que agora, minha gente, vamos juntos agradecer a Deus. Vamos ser gratos por mais um dia maravilhoso e abençoado pelo Senhor. E vamos fazer o seguinte, você agradece daí, eu agradeço daqui então. Porque um coração grato é um coração que alegra ao Senhor. Obrigado, meu Deus. Obrigado, meu Pai. Muito obrigado, Senhor, pelo lindo, maravilhoso e abençoado dia de vida que vai nos dando. Obrigado, Senhor, pela oportunidade de levantar da cama depois de uma noite abençoada, tranquila, quentinha, maravilhosa, de sono, de descanso, de repouso. O Senhor nos permite viver este dia com a Tua presença, Pai, podendo contemplar as obras de Tuas mãos. Que alegria poder enxergar o Senhor no canto e no voar dos pássaros, no quebrar das ondas, no nascer do sol. Obrigado pelo ar puro que respiramos deste paraíso. Quanto este dia com a Tua presença, Pai, podendo contemplar as obras de Tuas mãos. Que alegria poder enxergar o Senhor no canto e no voar dos pássaros, no quebrar das ondas, no nascer do sol. Obrigado pelo ar puro que respiramos deste paraíso. Quantas e quantas pessoas gostariam de poder ouvir, enxergar, sentir e até mesmo respirar este ar puro? E muitas vezes nós só estamos reclamando. Vamos agradecer, vamos usar a nossa boca, a nossa língua para a vida, para o Senhor. Obrigado, meu Deus, pelo novo e maravilhoso dia, Pai, de trabalho. Que alegria podemos sair para o nosso dia de trabalho. É a mesma coisa que eu falo para você. Nós podemos usar a nossa língua para falar coisas boas, ao invés de reclamar, ao invés de pedir uma doença, ao invés de falar mal das pessoas no nosso trabalho, ao invés de falar mal do nosso trabalho, do nosso local, do nosso salário, ao invés de estar reclamando, que possamos cada vez mais glorificar a Deus pelo trabalho que temos, porque o Senhor nos dá esta oportunidade de tirar o sustento para nós e para nossa família com um trabalho digno, sem passar ninguém para trás, sem fazer maldade a ninguém. Só isso já é muito mais do que merecíamos e merecemos. Mas o Senhor é tão bondoso e misericordioso que Ele ainda nos dá a oportunidade de sonhar e conquistar, fazendo bem, fazendo o nosso trabalho como se estivesse fazendo para o Senhor, não passando ninguém para trás, não criando intrigas, não pedindo uma doença para não ir trabalhar, indo com alegria, mesmo que você esteja se sentindo desvalorizado no teu trabalho, não seja aquele salário que você gostaria de estar ganhando, Deus está te observando. Ele vai prover na tua vida. Obrigado por abençoar e prosperar a vida do meu amigo trabalhador, da minha amiga trabalhadora, Pai. Obrigado por abençoar e prosperar o comércio do Arroio do Silvio e da região. Obrigado por abençoar e prosperar a nossa rádio em mais um dia de atividades. Também queremos ser glorificados contigo, Pai. Também queremos que o nosso dom, o nosso trabalho e as condições financeiras que o Senhor já nos deu a mais para poder viver, que o Senhor use, meu Pai. Também queremos que o nosso dom, o nosso trabalho e as condições financeiras que o Senhor já nos deu a mais para poder viver, que o Senhor use, nos glorifique contigo. Antes de ser teu filho, queremos ser teus servos. Nós queremos fazer o bem e ajudar as pessoas para que o teu nome seja glorificado. Use o nosso dom e nos dê sabedoria para entender e saber quem devemos ajudar, para que todo o agradecimento seja dado a ti. A pessoa que foi ajudada agradeça ao Senhor. Obrigado, meu Deus, por mais um dia de trabalho. Olha, minha gente, agora nós temos que agradecer, nós temos a obrigação, é obrigação nossa. Deus não nos obriga, mas nós temos que ter a obrigação, sim, conosco, com nós mesmos, de agradecer ao Senhor pelo novo e maravilhoso dia de alimentação. Obrigado, Senhor, pelo alimento sagrado e abençoado que colocas em nossa mesa, mesmo sabendo que o Senhor Jesus tenha dito que nem só de pão vive o homem, mas de toda palavra que sai da boca de Deus, e Ele

não disse isso quando estava farto, com a barriga cheia. Ele disse isso quando ele tinha fome, quando ele sentiu fome e foi tentado pelo inimigo no deserto. Veja bem, nós também precisamos alimentar o nosso corpo físico, mas precisamos muito alimentar o nosso espírito, porque do mesmo modo que o nosso corpo físico dá sinais de que precisa ser alimentado, o nosso espírito muitas vezes está gritando de fome, te pedindo para você alimentar-se da palavra de Deus. Obrigado, meu Deus, por toda a alimentação e fartura do nosso corpo físico. Muito obrigado pelo alimento que tens colocado, que é muito mais do que precisamos para viver, muito mais do que merecíamos e merecemos. Que o Senhor nos ensine a compartilhar o alimento do nosso corpo físico. Obrigado por toda a alimentação e fartura que o Senhor coloca na mesa dos meus amigos e minhas amigas ouvintes e cada um de seus familiares. Obrigado pelo alimento na mesa das pessoas que não fazem mais parte do nosso convívio ou que não gostam da gente. Obrigado por toda a alimentação e fartura que o Senhor coloca na mesa dos meus amigos e minhas amigas ouvintes e cada um de seus familiares. Obrigado pelo alimento na mesa das pessoas que não fazem mais parte do nosso convívio ou que não gostam da gente, mas que recebem o alimento e a bênção do Senhor pela nossa oração. Obrigado, Senhor, por toda a alimentação e fartura, não apenas do nosso corpo físico, como criamos um hábito de nos alimentar da palavra de Deus aqui de manhã, minha gente, que possamos fazer isso também ao meio-dia, à noite, em nossa casa, com a nossa família, anotando o versículo da manhã, ou pegando um novo versículo, alimentando o nosso espírito e pedindo sabedoria a Deus para poder compartilhar o alimento do nosso corpo físico e o alimento do nosso espírito. Senhor amado, Deus e Pai Todo-Poderoso, agora, meu Deus, nós queremos te agradecer pelo outro alimento que nos traz vida, que maravilha. Outro alimento que nos traz saúde, aleluia. O outro alimento que nos traz a tua bênção e a tua bondade. Pai, muito obrigado pela água maravilhosa que mata e sacia a sede do nosso corpo físico. Que o Senhor agora possa abençoar o nosso copo com água, possa abençoar a nossa garrafinha d'água e que esta água sirva para inundar as nossas vidas e os nossos corações com o teu amor, pois é disso que precisamos e é disso que buscamos e queremos todos os dias. Que o teu amor, Pai, esteja dentro de nós e seja manifestado em nossos atos e ações. Obrigado por abençoar o nosso copo com água e nos trazer sabedoria para entender os sinais de oração que o Senhor nos manda e ser obedientes àquilo que o Senhor nos traz de resposta. Obrigado por fortalecer a nossa fé para que sejamos capazes de entender que aquilo que o Senhor nos traz de resposta é melhor do que queremos, é o que precisamos. E obrigado pela paciência para aguardar tudo no determinado tempo do Senhor, com o coração em paz. Obrigado, Senhor, por abençoar o copo com água dos meus amigos e minhas amigas ouvintes e ser o Rei dos Reis, o Pai dos Pais, o Juiz dos Juízes, o Doutor dos Doutores e o Médico dos Médicos, com o coração em paz. Obrigado, Senhor, por abençoar o copo com água dos meus amigos e minhas amigas ouvintes e ser o Rei dos Reis, o Pai dos Pais, o Juiz dos Juízes, o Doutor dos Doutores e o Médico dos Médicos. És Tu, meu Deus querido, o único que pode nos julgar, o único que pode nos defender, o único que pode e realiza milagres em nossa vida. Por isso, Senhor, obrigado pelo bem mais precioso e valioso que não há dinheiro no mundo que possa comprar. Obrigado por abençoar, cuidar e curar a nossa saúde, Pai. A saúde dos nossos amigos, dos nossos familiares, meu Deus, eu com alegria te agradeço por abençoar, cuidar e curar e proteger a saúde dos meus amigos e minhas amigas ouvintes e cada um de seus familiares. Obrigado por abençoar, cuidar e curar e proteger a saúde das pessoas que não fazem mais parte do nosso convívio ou que não gostam da gente. Obrigado por abençoar a minha saúde e abençoar a saúde daqueles que te pediram a bênção do copo com água. O Senhor, que é o amigo dos amigos e está presente em nossa vida em todos os momentos.

que seria de mim e de todos nós sem a fé que temos no Senhor nosso Deus, hein, minha gente? E por mais que a gente sofra, meus irmãos e minhas irmãs, diga obrigado ao Senhor, hein? Mesmo que a gente chore, minha gente, diga obrigado, meu Deus. Mesmo que você esteja passando por momentos de dificuldades, momentos de tristeza, momentos de angústia, momentos de incerteza, mesmo que você esteja vivendo bons momentos, momentos de alegria, lembre-se o poder das nossas palavras, o poder que nossas palavras têm em nossa vida. Provérbios, capítulo 18, versículo 21, é a palavra de hoje. Anote, Provérbios 18.

8:21, a língua tem poder sobre o poder das nossas palavras, o poder que nossas palavras têm em nossa vida. Provérbios capítulo 18, versículo 21 é a palavra de hoje. Anote, Provérbios 18:21, a língua tem poder sobre a vida e sobre a morte. Os que gostam de usá-la comerão do seu fruto. Em outras palavras, se você gosta de falar só sobre coisas ruins, você vai comer do fruto dessas palavras. Se você gosta de falar de coisas boas sobre a vida, dar vida às tuas palavras, você vai comer do fruto das coisas maravilhosas. Nossas palavras nunca são apenas sons vazios lançados ao vento, não. Elas carregam um peso espiritual imenso, possuindo a capacidade real de abençoar ou amaldiçoar, de curar ou de ferir profundamente. Uma única frase tem o poder de levantar alguém do chão ou destruir a sua esperança por completo. Muitas vezes tratamos a nossa fala com negligência, disfarçando críticas destrutivas e fofocas como se fosse apenas sinceridade ou brincadeiras. No entanto, a sabedoria bíblica nos alerta que não existe palavra neutra. Toda vez que abrimos a boca, estamos plantando sementes. Inevitavelmente colheremos e comeremos dos frutos que nós mesmos cultivamos. O verdadeiro domínio da língua não significa

0: ferramenta divina para gerar cura e restauração ao nosso redor. Pratique hoje mesmo o domínio da sua língua. Antes de fazer uma crítica ou um comentário impulsivo, faça uma pausa e pergunte a si mesmo: isso vai edificar ou vai destruir? Senhor, confessamos que muitas vezes usamos as nossas palavras de forma irresponsável, ferindo pessoas, plantando amargura. Nos perdoe pela nossa falta de domínio próprio, é o que nós te pedimos em nome do Senhor Jesus. E pedimos que o Senhor, nosso Deus e Todo-Poderoso Pai, purifique o nosso coração, pois a boca fala do que Ele está cheio. Nos ensine a usar a nossa voz para abençoar, curar e trazer vida, é o que nós te pedimos. E pedimos que o Senhor retire e afaste toda a maldade, todas as coisas ruins, todos os pensamentos negativos, todas as brigas, as invejas, as intrigas, a maldade que há neste mundo, no meu coração e no coração das pessoas, Papai. Todas as enfermidades, as doenças, os cânceres, as depressões, as armadilhas do inimigo, meu Deus querido, repreenda o inimigo, Pai, e afaste ele, toda esta maldade, da nossa casa, do nosso trabalho, da nossa cidade, da nossa família, do lar e da vida, dos meus amigos e minhas amigas ouvintes e seus familiares, do comércio, do Arroio do Silvio e da região, de perto da nossa rádio. Afaste toda a ação do inimigo da nossa vida e dos nossos pensamentos, e coloque ele, toda esta maldade, em algum lugar aonde nenhum ser vivo possa ser tocado. Que possamos viver em harmonia, em alegria, no mais lindo e abençoado dia de vida. Muito obrigado, meu Deus. Nós iremos fazer agora a oração do Salmo 112. Sabe por quê? Porque feliz é aquele que confia no Senhor.
1: Salmo 112. A felicidade de quem é fiel a Deus. Aleluia! Feliz aquele que teme a Deus, o Senhor, que tem 112. A felicidade de quem é fiel a Deus. Aleluia! Feliz aquele que teme a Deus, o Senhor, que tem prazer em obedecer aos seus mandamentos. Os filhos desse homem serão poderosos na terra prometida, e os seus descendentes serão abençoados. Na sua casa há muita riqueza, e ele é sempre bem-sucedido. A luz brilha na escuridão para aqueles que são corretos, para aqueles que são bondosos, misericordiosos e honestos. Feliz aquele que tem pena dos outros e empresta generosamente e que dirige os seus negócios com honestidade. Quem é correto nunca fracassará e será lembrado para sempre. Ele não tem medo de receber más notícias. A sua fé é forte, pois ele confia no Senhor. Ele não fica preocupado, nem tem medo. Ele tem certeza de que os seus inimigos serão derrotados. Ele dá generosamente aos pobres, e a sua bondade dura para sempre. Ele é poderoso e respeitado. Os maus veem isso e ficam com raiva, olham com ódio e se acabam. A esperança dos maus dá em nada.
0: A esperança dos maus dá em nada para aqueles que confiam no Senhor. Pai amado, agora...
1: Olham com ódio e se acabam. A esperança dos maus dá em nada.
0: A esperança dos maus dá em nada para aqueles que confiam no Senhor. Pai amado, agora te pedimos a proteção dos teus anjos da guarda. Sim.

Pai. Amém, meu Deus. Sempre nos guarde, nos governe, nos ilumine, nos abençoe, nos proteja com os teus anjos da guarda. Protegendo assim, Pai, os nossos filhos, os nossos pais, as nossas mães, os vovôs, as vovós, os bisos e as bisas. Protegendo também, Senhor nosso Deus, aqueles que nos protegem, que enfrentam o perigo para a nossa proteção, a Polícia Militar, a Polícia Civil e o Corpo de Bombeiros. Proteja eles e seus familiares também, Paizinho. Proteja, meu Deus, as criancinhas e os estudantes, o futuro do nosso planeta, os motoristas e viajantes que enfrentam os perigos das estradas. Proteja com os teus anjos da guarda todos os trabalhadores, as trabalhadoras, o comércio do Arroio do Silvio da região, proteja a nossa rádio, Pai, proteja todas as famílias, todos os lares com os teus anjos da guarda, proteja os meus amigos e minhas amigas ouvintes e seus familiares, proteja também as pessoas que não fazem mais parte do nosso convívio, que não gostam da gente, mas que precisam da tua proteção. Nesta linda e abençoada sexta-feira, 2 de outubro de 2026, agora são 6 horas e 55 minutos e o nosso programa da Verdes Mares FM está entrando no ar. Abençoada sexta-feira, 2 de outubro de 2026. Agora são 6 horas e 55 minutos e o nosso programa da Verdes Mares FM está entrando no ar. Alô, alô, minha gente! Muito bom dia! Bom dia, bom dia pra você! 6 horas, 55 minutos e meio. Sol vai clareando o nosso dia aqui em Balneário Arroio do Silva. Sol vai aparecendo, dia ensolarado, um dia lindo, agradável, friozinho nesse começo de manhã. Mas nós já estamos por aqui, transbordando a alegria de viver. Hoje não tem propaganda eleitoral gratuita. E é por isso que a gente volta a louvar e agradecer a Deus por nos deixar morar neste paraíso. Nós chegamos louvando a nossa pátria municipal com a execução do hino municipal de Balneário Arroio do Silva na voz da Associação Coral. Música.

Alô, alô, Balneário Arroio do Silva, nos teus braços queremos e estamos descansando. E é nosso orgulho dizer, hein, sendo nativo ou adotivo, somos filhos deste lugar maravilhoso, pela misericórdia do Senhor. São 6:57. O nosso Cidade Alerta está começando com todos vocês aqui. Muito bom dia, gente! Muito bom dia, gente! Vamos começando por aqui, então, informando para você a hora certa, a temperatura e a previsão do tempo. Vamos trazer destaques do plantão policial, vamos trazer as notícias dos jornais, Diário Catarinense, Zero Hora de Porto Alegre, tem informações do setor esportivo aqui também com vocês e tem muita movimentação ainda aqui na Verdes Mares FM. Tem o nosso bate-papo de hoje com o Marcos do Cartório Eleitoral, tirando todas as suas dúvidas, falando tudo aqui sobre o que podemos esperar das eleições deste domingo, a votação nas sessões aqui de Balneário Arroio do Silva. Vamos fazer um apanhado geral com todos vocês, trazendo muita informação, muitos destaques aqui na Verdes Mares FM. Começamos junto com aquele time de anunciantes, aquele time de comerciantes, os melhores do sul de Santa Catarina. Vamos trazendo as informações da hora certa, da temperatura e a previsão do tempo agora. 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

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São 6:59, 6:59, 12 graus a temperatura neste momento aqui em Balneário Arroio do Silva. Umidade relativa do ar chegando por aqui com 99%. Tem vento soprando numa média agora de 8 km por hora, com rajadas que variam entre 14 e 15 km por hora, vento que sopra do sentido sul e sudoeste agora. Acúmulo de chuva das últimas 24 horas, não tivemos precipitação. As temperaturas não passaram muito da casa dos 16 graus, hein? Era mais ou menos isso, entre 16 e 17, ficou assim ao longo de toda a nossa região. Entre 16 e 17 graus nas últimas 24 horas. Por isso que foi aquele friozinho ontem, né? Aquele friozinho úmido. Previsão do tempo para hoje e para o final de semana. Olha, hoje e amanhã sol entre nuvens. Dias até com mais aberturas de sol, tá? Hoje temperaturas mínimas entre 11 e 12 graus. Máximas entre 17 e 18. Deve ser assim para hoje, tá, pessoal? Amanhã, que é sábado, as mínimas podem diminuir um pouco mais. Hoje, temperaturas mínimas entre 11 e 12 graus, máximas entre 17 e 18. Deve ser assim para hoje, tá, pessoal? Amanhã, que é sábado, as mínimas podem diminuir um pouco mais. Mínimas que podem ficar aí entre 10 e 11 graus. Só que as máximas podem chegar entre 23 e 24 graus. Domingo também tem uma probabilidade de temperaturas um pouquinho mais elevadas, mas a probabilidade já de chuva. Então, hoje e amanhã, dia de sol, com poucas variações de nuvens, em alguns momentos aí tem algumas nuvens também no céu. Hoje o vento vai soprar mais do sentido sul e sudeste, uma média de 15 km por hora, rajadas que variam entre 30 e até 35 km por hora. Tá? Não tem previsão de chuva hoje, não. O nascer do sol hoje foi às 5 horas e 55 minutos da manhã. 5 e 55, há mais de uma hora atrás, hein? E o pôr do sol acontecerá às 18 horas e 19 minutos. Às 6 e 19, o final da tarde, começo da noite, aqui em Balneário Arroio do Silva. Pois bem, esta é a previsão do tempo que você está conferindo com a gente. Ah, amanhã nós temos uma probabilidade de vento nordeste soprando um pouquinho mais forte, com intensidade um pouquinho mais forte aí, e deve ser assim também para o domingo. Pelo menos é o que está apontando aqui os dados da meteorologia. Amanhã vento nordeste podendo soprar com até 50 e 55 km por hora as rajadas. Daqui a pouquinho a gente vai conferindo novamente a previsão do tempo ao vivo, direto da Epagre Cirão, um pouquinho antes do plantão de polícia, sempre informando em nome do Laboratório Marista, que além da linha de exames toxicológicos, tem um atendimento pelo SUS também, tá? 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São 7 horas e 3 minutos agora, 7 e 3. A temperatura neste momento, meus amigos e minhas amigas, vai chegando na casa aí então, né, dos 12 graus. Hoje nós teremos um dia ensolarado, é o que está acontecendo. Algumas nuvens podem aparecer, mas o sol deve predominar. Máximas devem chegar a casa aí dos 18,

0: 19 graus em alguns locais, algumas localidades, tá? E o vento mais do sentido sul e sudeste, soprando com rajadas de 30 a 35 km por hora. Não tem previsão de chuva para hoje. São os destaques aqui, então, da Central de Meteorologia que você está acompanhando aqui com a gente, tá certo? Nós vamos fazer um intervalinho por aqui, tá, pessoal? E daqui a pouquinho nós retornaremos para trazer todas as informações aqui, meus amigos e minhas amigas, com vocês que estão ligados aqui na Verdes Mares FM. Os destaques dos jornais, o Diário Catarinense a 0 horas de Porto Alegre. Você aguarda aí, porque o intervalo é rápido e nós voltamos em seguida com todos os destaques, toda a movimentação para vocês por aqui. Recadinho do mês que está começando, Outubro Rosa, e na sequência o Novembro Azul. Todos os cuidados aí é a que a gente traz para você e voltamos já.
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3: 7:04.
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5: Estamos de volta então, 7 horas e 15 minutos agora, 7h15. Depois de trazer aí os nossos colaboradores, já falamos da previsão do tempo, da hora certa e da temperatura aqui para vocês. 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São 7 horas e 15 minutos. 12. 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São 7 horas e 15 minutos, 12 graus a temperatura agora no Arroio do Silva, tá friozinho, amanhecer geladinho aí, né? O dia vai brilhando, sol vai clareando o dia, vai brilhando maravilhoso aqui, umidade relativa do ar é de 97%, tem vento soprando numa média aí de 9 km por hora e rajadas que variam aí entre 12 e 15 km por hora. Essa é a previsão do tempo. Esses são os destaques da Central de Meteorologia. E nós vamos chegar agora com os destaques dos jornais. 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

0: 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Trazendo por aqui, então, começando com os destaques dos jornais. Vamos ao Diário Catarinense, vamos a 0 hora de Porto Alegre, vamos começando com o Jornal do Estado de Santa Catarina, capital. Amanhece com o sol entre nuvens, tá mais nublado lá em Florianópolis. Os destaques dos jornais. Vamos ao Diário Catarinense, vamos a 0 hora de Porto Alegre, vamos começando com o Jornal do Estado de Santa Catarina, capital. Amanhece com o sol entre nuvens, tá mais nublado lá em Florianópolis do que aqui, tá? A temperatura neste momento lá em Floripa é de 14 graus e os destaques do Diário Catarinense. 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
0: 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Destaques do Diário Catarinense. Globo cancela debate para presidente após decisões do TSE e do Supremo Tribunal Federal. Cara, não é possível que os caras estão se metendo em tudo. A turma do TSE, do Supremo Tribunal Federal, a Justiça, o Judiciário, eles estão se metendo em tudo, cara. Em tudo, mas absolutamente tudo. É nos órgãos de imprensa, é no executivo, é no legislativo, é no judiciário, porque quando um dá uma sentença, o outro vai lá e tira a sentença de moda. É literalmente o país bagunçado, cara. O país tá bagunçado. Ah, a coisa tá feia. A decisão foi anunciada ao vivo pela emissora na noite de ontem. Agora, a desconfiança é tão grande que a gente não sabe o porquê. O cancelamento do debate da Globo resume um país onde ninguém sabe qual regra vale amanhã. É isso que eu tô falando. É um país bagunçado. É um país onde o presidente, se ele achar que aquilo não é bom, ele vai na justiça e a justiça diz, não, isso aí realmente não é bom. Ou aquilo que o presidente coloca lá, o outro diz, não, isso aí não é bom, vai lá e o cara da justiça diz que não é bom. Então, se o presidente, se ele achar que aquilo não é bom, ele vai na justiça e a justiça diz, não, isso aí realmente não é bom. Ou aquilo que o presidente coloca lá, o outro diz, não, isso aí não é bom, vai lá e o cara da justiça diz que não é bom. Não se pode mais falar nada.

nada, não se sabe mais o que é regra, que vale ou que não vale. É o judiciário tomando conta do país. Ah, não, isso aqui é importante, então vamos manter. Ah, isso aqui não é importante, nós não queremos. Ah, esse aqui é contra nós, tem que ser preso. Ah, esse aqui não, esse aqui a gente pode soltar. É assim que tá funcionando, cara. É literalmente desta maneira, é uma vergonha o que nós estamos vivendo com o nosso país, onde não tem mais respeito do executivo, legislativo e judiciário. E agora, será que tem ordem do presidente da república falar assim, ó, não, eu quero que vá lá e prendam aquele cara lá, porque aquele cara tá bagunçando o país, que seja do judiciário. Vai ter como? Claro que não. É mais fácil o cara do judiciário falar, ó, quero que prendam o presidente da república do que qualquer outra coisa. Virou um país bagunçado, um país de bagunça. E não estamos falando apenas em Brasília, não, gente. Nós falamos isso, se o município de Balneário Arroio do Silva faz alguma coisa e alguém entra na justiça, a justiça diz ali, não, é realmente isso aí, não é do nosso agrado. E pronto, manda parar, manda cortar. Isso é de todas as maneiras. Está cada vez mais difícil ter governanças no país, nos municípios e no estado. Que coisa, né? Claro que não foi a primeira vez. Relembre outro cancelamento de debate da Globo para o presidente. São 7 horas e 22 minutos, 7h22, a emissora cancelou o debate nesta quinta-feira, menos de uma hora para o início, né? Mas a emissora precisou cancelar também o segundo turno entre Fernando Haddad e Jair. 7h22, a emissora cancelou o debate nesta quinta-feira, menos de uma hora para o início, né? Mas a emissora precisou cancelar também o segundo turno entre Fernando Haddad e Jair Bolsonaro em 2018. Mas aí era uma outra coisa, né? Nessa vez, a campanha de Bolsonaro informou que ele não participaria por questões de saúde, devido à facada que havia sofrido em um ato político em Juiz de Fora, em Minas Gerais. Vejam bem, isso é uma outra situação. Agora, o presidente Luiz Inácio Lula da Silva, ele falou que não iria participar do debate. Tudo bem, só que nas regras do debate, aquele que faltasse ao debate ficaria lá, o púlpito, com o nome dele. Na realidade, os outros candidatos poderiam fazer perguntas destinadas a ele, que não estava presente. E todos aceitaram. A própria assessoria de campanha do PT. E aí depois entraram na justiça dizendo que não queriam que isso acontecesse. E o TSE, uma mulher, uma juíza do TSE, acabou falando que não era para acontecer, não era, era para tirar o púlpito. Vejam bem, que coisa. É brincadeira, né? É uma coisa de louco. É uma coisa de louco. É, e eu não tô falando aqui por questões não do presidente Lula, não, de não ir, de ir. Eu acho que tem que ir, as pessoas têm que ir ao debate. Mesmo que seja ataques, tem pessoas que gostam disso, né? Mas é mostrar que, pô, eu tô aqui. Eu tô aqui, mesmo que seja um debate, que as pessoas possam me atacar, mas eu estou aqui. Eu estou frente a frente com a população. Disso, né? Mas é mostrar que, pô, eu tô aqui. Eu tô aqui, mesmo que seja um debate, que as pessoas possam me atacar, mas eu estou aqui. Eu estou frente a frente com a população. Agora, o que eu tô falando, o que eu tô querendo dizer mesmo, é uma situação terrível. Incrivelmente terrível quando a gente se fala em bagunça do executivo, legislativo e judiciário. Vocês podem acompanhar isso mesmo. Olha, seguindo por aqui com mais informações na coluna do Anderson Silva, João Rodrigues deixa Caiado de lado na reta final e anuncia voto em Flávio Bolsonaro. Abandonou o barco, né? É o que os caras fazem por voto, tá? Ele sabe que Santa Catarina, o Caiado, o Lula ou qualquer outro não tem chance de votos aqui. A gente sabe disso. E aí ele está tentando falar, ah, eu vou votar em Flávio Bolsonaro para pegar simpatizantes do PL ou de Bolsonaro

não gostam do Jorginho Melo, só isso. Mas ele não vai, não tem como, né? Mesmo tendo Caiado, Ronaldo Caiado do PSD como presidenciável, como candidato a presidente, da mesma sigla dele, o ex-prefeito de Chapecó confirmou mudança de posicionamento. É só pode ser, né? Não tem como ser diferente. Não tem Caiado, não tem Cury, não tem Renan, não tem Lula, não tem ninguém aqui em Santa Catarina. A gente sabe que a grande maioria, no mínimo 70%, são bolsonaristas. Se somar os votos hoje, a porcentagem de votos do Jorginho Melo com o próprio João Rodrigues, que também é inclinado para a direita, mesmo apesar da sigla do PSD, ele tem demonstrado isso há muito tempo, né? Vai dar 70% dos votos. João Rodrigues, que também é inclinado para a direita, mesmo apesar da sigla do PSD, ele tem demonstrado isso há muito tempo, né? Vai dar 70% dos votos, 75% dos votos. Então não tem como a gente confirmar algo diferente, né? Ele justificou a sua nova postura afirmando que o eleitor brasileiro deixou de enxergar viabilidade eleitoral na candidatura de Caiado, que é ex-governador de Goiás. Segundo o candidato catarinense, Caiado concentrou suas ações em Goiás, o que reduziu o alcance da sua campanha nacional. Ele, então, fala aqui que a escolha dele é Flávio Bolsonaro para o primeiro turno. Jogada de marketing, né? 7h27, seguimos por aqui com os destaques e informações do Diário Catarinense. 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Olha, suspeito vigiou e seguiu o pastor antes de assassinato a tiros em plena luz do dia em Balneário Camboriú, hein? Ah, o caso do pastor que foi assassinado a tiros no mole da Barra Sul em Balneário Camboriú ganhou novo desdobramento. Na tarde do dia em Balneário Camboriú, hein? Ah, o caso do pastor que foi assassinado a tiros no mole da Barra Sul em Balneário Camboriú ganhou novo desdobramento. Na tarde de ontem, a Polícia Civil apresentou novas provas sobre o crime e afirmou que o suspeito era teria acompanhado a vítima, momentos antes do ataque, aguardando até que ela chegasse em um trecho menos movimentado para efetuar os disparos. Alan Souza Cerqueira, de 36 anos, era natural da Bahia e havia se mudado a Balneário Camboriú há poucos meses. O pregador foi atingido por disparos na cabeça na tarde do último domingo, enquanto caminhava pela cidade. De acordo com as investigações, um jovem de 22 anos seguiu atentamente os passos de Alan antes de cometer o crime. O suspeito fugiu, né, pela região e acabou sendo. Né, durante a perseguição, ele teria jogado o revólver em cima do muro de uma obra. A arma foi encontrada. Tá? Por enquanto, ele não falou nada, ele permaneceu em silêncio. Ele tinha ao menos uma passagem por tentativa de assassinato no Rio Grande do Sul, esse jovem de 22 anos. Coisa, né, gente? Guardar aí para ver o que que deu aí, o que que aconteceu. O acidente com 4 caminhões deixa um morto e bloqueia uma pista na BR-282 na Grande Florianópolis. Uma pessoa morreu em um acidente envolvendo 4 caminhões na BR-282 em Rancho Queimado, na Grande Florianópolis. A ocorrência foi registrada na noite de ontem. Segundo a Polícia Rodoviária Federal, o acidente bloqueou totalmente o quilômetro 70 devido ao grande vazamento de óleo na pista. Comunicada a Polícia Rodoviária Federal às 10 horas da noite.

0: A ocorrência foi registrada na noite de ontem. Segundo a Polícia Rodoviária Federal, o acidente bloqueou totalmente o quilômetro 70 devido ao grande vazamento de óleo na pista. Comunicada a Polícia Rodoviária Federal, às 10 horas da noite ainda não havia liberação do trecho e nem previsão para isso. Olha, lei seca nas eleições 2026. Até que horas pode beber cerveja e onde o consumo está liberado? São 7 horas e 30 minutos, fechando aqui os destaques e informações. Olha, o estado de Santa Catarina não terá lei seca nas eleições 2026. Importante a gente destacar aqui, né? A Secretaria de Estado da Segurança Pública informou que não haverá restrição geral da venda ou consumo de bebidas alcoólicas durante o período da votação. Decisão vale para o primeiro turno e também eventual segundo turno, dia 4 de outubro e 25 de outubro, respectivamente, tá? Não havendo aqui, então, a restrição geral do consumo e venda, né? Com isso, não haverá horário específico de proibição de para bares, restaurantes, supermercados, mercearias, né? Entre outros estabelecimentos aqui no estado. Alguns municípios, alguns estados pegaram uma regra diferente. Piauí e Alagoas, né? Não terão, então, aliás, terão, né, proibiu a venda e a compra de bebidas alcoólicas, segundo o que tem aqui as informações. São os destaques, a movimentação e as informações que a gente trouxe para você aqui, os destaques desta manhã de... São os destaques, a movimentação e as informações que a gente trouxe para você aqui, os destaques desta manhã de sexta-feira, as informações que vocês conferiram com a gente do Diário Catarinense em nome das lojas Santa Helena. Vamos conferir agora, 0 hora de Porto Alegre, são 7 horas e 32 minutos, o Jornal do Rio Grande do Sul em nome de lojas Quero Quero.
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0: 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Capital Gaúcha amanhece com sol entre nuvens neste momento. Porto Alegre amanhece com 12 graus também de temperatura. Os destaques da 0 hora de Porto Alegre que a gente traz para você. Reviravolta, hein? Por que então o debate presidencial da Globo foi cancelado? Entenda a sequência de fatos que levou à decisão da emissora. É claro que tem algumas pessoas que ainda vão falando, né? Ah, mas cancelou porque quis, alguma coisa assim e tal.

Entidades de mídia classificam decisões judiciais como agressão à liberdade de imprensa. Quem é Estela Aranha, a ministra do TSE que proibiu a Globo de exibir o púlpito vazio de Lula em debate? Lula em entrevista a podcast Debate do Infrutífero. Não produz nada, não dá sequência. E Bolsonaro, Flávio Bolsonaro, cita censura ao desistir de participar do debate. São os destaques que a gente tem aqui, as informações e a movimentação. Então são 7 horas e 35 minutos, 7h35. Olha, após os temporais, 3 rios seguem acima da cota de inundação no Rio Grande do Sul. Guaíba avança na Ilha da Pintada. Rio Grande do Sul terá amanhecer frio, mas predomínio de sol nesta sexta-feira. O outubro, que está começando, deve ter mais chuvas e temporais no Rio Grande do Sul. Tem destaques aqui também para você. Restrições. Candidatos não podem mais participar de debates ou realizar comícios. Deve ter mais chuvas e temporais no Rio Grande do Sul. Tem destaques aqui também para você. Restrições. Candidatos não podem mais participar de debates ou realizar comícios a partir de hoje. Hoje, amanhã e, obviamente, domingo, né? Não tem mais, e é isso que a gente vai conversar. Nós vamos tirar todas as dúvidas. Vamos falar muito sobre assuntos relacionados às eleições 2026. O que pode, o que não pode, quem tem prioridade de voto, se alguém pode... Aquele que não quer votar, quem que é obrigado a votar, quem que não tem obrigatoriedade. Tudo isso que a gente vai trazendo aqui para vocês daqui a pouquinho, as informações e a movimentação no nosso bate-papo de hoje. Vamos seguindo com a Zero Hora de Porto Alegre. Olha, dos impostos a salário mínimo e atração de empresas. Planos dos candidatos ao governo do Rio Grande do Sul. Falando sobre isso, como nós já estávamos falando, né? Aqui também, essa é a coluna da Giane Guerra, lá da Zero Hora de Porto Alegre, falando sobre essa questão de impostos a salário mínimo e ainda a atração de empresas para o Rio Grande do Sul. São os planos dos candidatos, as principais propostas econômicas dos candidatos ao Palácio Piratini. Tem a Juliana Brizola, né? Que a gente destaca aqui, então, a Juliana Brizola... Que seria aí, então, a parte que a gente destaca aqui, né? A Juliana Brizola é do PDT, o Marcelo Maranata, do PSDB, Luciano Zucco, do PL, Gabriel Souza, do MDB. São os destaques aqui e a movimentação que a gente traz da Zero Hora de Porto Alegre. Vamos seguindo por aqui com mais informações, hein? São destaques aqui, então, do Jornal do Rio Grande do Sul. São 7 horas e 37 minutos. Seção que a gente traz da Zero Hora de Porto Alegre. Vamos seguindo por aqui com mais informações, hein? São destaques aqui, então, do Jornal do Rio Grande do Sul. São 7 horas e 37 minutos. Você que está acompanhando a gente. 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

Olha, vamos seguindo com mais informações. Qual é a idade ideal para a criança entrar na escola? Especialistas explicam, então, ou especialista explica os ganhos de começar as aulas cedo. Isso não podemos ter dúvidas, né? Com certeza isso aí é algo que nós não podemos negar, né? Com relação a essa situação de quanto mais cedo, melhor. Tá? Então, a obrigatoriedade de frequentar a escola começa aos 4 anos, mas as creches ou os centros de educação infantil atendem crianças desde os primeiros meses de vida. E quanto mais cedo frequentar, melhor, né? Até porque a criança, nesse caso, ela começa a ter mais contato com o público, ela começa a ter mais contato com outras crianças, ela começa a não ficar tão

0: tão, tão apegada assim à mãe, ao pai, né? Ela começa a aprender a dividir, porque isso é ensinado nos centros de educação infantil. Claro que tem que ter todo o cuidado, entre outras coisas, mas é muito importante, com certeza. Assim, a mãe, ao pai, né? Ela começa a aprender a dividir, porque isso é ensinado nos centros de educação infantil. Claro que tem que ter todo o cuidado, entre outras coisas, mas é muito importante, com certeza. Olha, fica ligado, hein, porque tem Grenal do Gauchão, só que é o Grenal do Gauchão feminino. Tudo que você precisa saber aí, então. Grêmio e Inter se enfrentam neste sábado no Passo da Areia. O Grêmio e o Inter voltam as suas atenções para o terceiro Grenal 2026, no próximo sábado, às 3 horas da tarde, em Porto Alegre, pela terceira rodada do Gauchão Feminino. Hidrovias no radar. Rio Grande do Sul vai discutir nova rota pelas águas para escoar a produção agrícola. Mas isso que o pessoal também está conversando, também está discutindo. Olha, em destaque aqui também para você, polícia espera que celulares e imagens de câmeras ajudem a elucidar morte de mãe e filha em Candelária. Aquilo que a gente já falou lá, né? Aquele mistério que está acontecendo ali, a investigação acabou apreendendo 3 aparelhos telefônicos e coletou vídeos do monitoramento de residências próximas, tá? A mãe e filha que foram mortas aí, então. Lá na região, então, do Vale do Rio Pardo, na cidade de Candelária. Para fechar os destaques aqui da Zero Hora de Porto Alegre, em nome de lojas Quero Quero, Festival da Casa e do Acabamento, olha, o Guaíba atinge cota de inundação nas ilhas de Porto Alegre. Está sob de Porto Alegre. Em nome de lojas Quero Quero, Festival da Casa e do Acabamento, olha, o Guaíba atinge cota de inundação nas ilhas de Porto Alegre. Está sob alerta vermelho. Já tem inundação lá na região de Porto Alegre, na região de Ilhas. Urbanismo. Porto Alegre transforma espaços sob viadutos. Veja como está a instalação dos 10 locais, incluindo no modelo de adoção. Olha, banca fechada no mercado público pela prefeitura consegue suspender a decisão e vai reabrir. E para finalizar, uma decisão seletiva, diz o prefeito de Porto Alegre, Sebastião Melo, sobre condenação da justiça por omissão durante a enchente de 2024. São os destaques, a movimentação e as informações que conferimos aqui nesta manhã, então, de sexta-feira. 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Nós vamos fazer um intervalo por aqui, minha gente, e na sequência nós estaremos de volta, continuidade do nosso programa, trazendo as informações e a movimentação para vocês por aqui, tá? Fiquem com a gente, intervalo é rápido e nós voltamos em seguida com previsão do tempo e os destaques do plantão policial.
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2: É isso, você está acompanhando e ouvindo o Cidade Alerta aqui na Verdes Mares FM. São 7 horas 48 minutos e meio, 7h48. 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

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Olha, vamos falar de previsão do tempo. 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

0: Muito bem, pessoal, vamos falar de previsão do tempo. Os destaques da Central de Meteorologia, quem vem chegando por aqui nesta sexta-feira fazendo um apanhado geral da previsão do tempo, nosso amigo Marcelo Martins, falando de hoje e também do final de semana. Meu caro amigo Marcelo. Muito bem, pessoal, vamos falar de previsão do tempo. Os destaques da Central de Meteorologia, quem vem chegando por aqui nesta sexta-feira fazendo um apanhado geral da previsão do tempo, nosso amigo Marcelo Martins, falando de hoje e também do final de semana. Meu caro amigo Marcelo, bom dia, meu amigo. Tudo bem contigo aí, meu irmão?
1: Opa, tudo bem sim. Bom dia a você, Evandro. Bom dia aos ouvintes. Tudo bom?
0: Tudo ótimo também, meu amigo. Graças a Deus, tudo maravilhoso. Um dia que o sol vai aparecendo, tá um pouquinho mais frio, mas eu acho que hoje é aquela típica época do ano de primavera. Amanhecer um pouquinho mais frio e depois aumento das temperaturas, Marcelo?
1: Olha, Evandro, a gente tem bastante nebulosidade no norte do estado, né? Que vem nessa direção aqui, mas não tanto. Mas assim, de uma forma geral, a gente tem boa parte do estado o tempo um pouco mais aberto, né?
0: Sim.
1: Pegando o litoral sul, o litoral sul, oeste, meio oeste catarinense, somente mais próximo à divisa com o estado do Rio Grande do Sul. Então a gente tem realmente essa melhora no tempo devido a essa massa de ar mais

0: país.
1: Uhum.
0: Tanto hoje quanto amanhã. Amanhã tem um pouco mais de nebulosidade entre o período da tarde para a noite. E chove mesmo no domingo de eleição por causa da passagem de uma frente fria. Chove na segunda, na terça, na quarta, na quinta, na sexta, no sábado. Olha, é uma semana a partir de domingo.
1: É mesmo?
0: Bem coberta, bem nublada, bem fechada e com chuva. Chuva até constante.
1: Que coisa, hein?
0: Andando aí com períodos aí de não tão muita chuva, mas que a gente percebe aí que nesses próximos dias, a partir de domingo, né? Que é mais chuvoso no litoral sul catarinense.
1: Sim. Ô Marcelo, aí que o pessoal deve estar se perguntando principalmente. Hoje e amanhã é tempo firme, eu acredito que seja, como você falou, né? Mas o domingo, ele já começa com chuva, porque é um domingo de eleição. O pessoal tem que se locomover de um lado, às vezes até esperar na fila. Como é que vai ficar aí pro pessoal que vai querer exercer o voto?
0: Olha, deve já chover na madrugada e manhã e melhorar mais pro finalzinho do dia.
1: Então, só tem que se locomover de um lado, às vezes até esperar na fila. Como é que vai ficar aí pro pessoal que vai querer exercer o voto?
0: Olha, deve já chover na madrugada e manhã e melhorar mais pro finalzinho do dia.
1: Então é um
0: dia assim que é para ir de guarda-chuva. Não é o pior cenário, mas também não, tranquilo não é não, tá? É um dia assim mais fechado, nublado e chuvoso. Vitória sul catarinense, né? Então é para ir... E com consciência boa, né? Livre, né? Mas, de uma forma geral, não é dos melhores dias para a votação, não.
1: Sim. Ô, Marcelo, e dentro dessa questão aí, os próximos dias, como é que a gente vai ficar? O mar deu uma alteradinha, né? Ele deu uma subidinha aí. Ele tem previsão, assim, já de alguma ressaca, alguma coisa para os próximos dias aí de chuva também?
0: Olha, sim. Além dos raios, a agitação marítima deve ser mais propícia para esses próximos dias. Vamos ficar aí com altura de ondas em torno de meio metro, com pico de metro e meio até dois ou mais do que isso.
1: Certo. Então era isso, meu amigo Marcelo. Muito obrigado pelo carinho de nos atender aí. Uma ótima sexta-feira e um excelente final de semana pro amigo aí, tá bom?
0: Tá certo, olha, obrigado. Bom dia a você, bom dia aos ouvintes.
1: Muito obrigado, meu amigo Marcelo Martins, meteorologista da Ipagre-Siram, gentilmente nos atendendo e trazendo as informações. E aqui a previsão do tempo, os destaques da Central de Meteorologia, hein? Que vocês conferiram com a gente... Este apanhado geral aí. Estamos atualizando aqui as informações do plantão de polícia, que por enquanto, meus amigos, vou falar para vocês, temos praticamente nada, para não dizer que não temos as informações de plantão policial aqui, tá? A gente vai tentando atualizar aqui para vocês e trazer informações e destaques aqui sobre o plantão policial. 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

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Oito horas e 2 minutos, 8 e 2, vamos chegando com os destaques e informações do plantão de polícia da Verdes Mares FM. Vamos começando com os destaques da região de Tubarão e Criciúma. Em seguidinha, a região da MESC e Araranguá, vamos atualizando os destaques do plantão policial de hoje. Olha, um motorista de 38 anos com sinais de embriaguez foi preso após tentar fugir de uma abordagem policial no final da tarde de ontem, dia 1º de outubro, por volta das 5h30 da tarde, no bairro São Tomás, em Tubarão. Segundo informações da PM, o homem conduzia um veículo com registro de furto. A guarnição recebeu uma denúncia e iniciou rondas em busca do automóvel. Quando percebeu o veículo trafegando pela cidade, deu ordem de parada ao motorista. Entretanto, o condutor fugiu em alta velocidade, colocando em risco os veículos, pedestres e também em busca do automóvel. Quando percebeu o veículo trafegando pela cidade, deu ordem de parada ao motorista. Entretanto, o condutor fugiu em alta velocidade, colocando em risco os veículos, pedestres e também ciclistas. Conforme a PM, a fuga foi interrompida após o carro apresentar danos na roda traseira. O homem apresentava fala arrastada e andar cambaleante. Ele recusou o teste do bafômetro e não quis informar a origem do veículo. Ele foi encaminhado à Delegacia de Polícia Civil. Olha, 3 criminosos invadiram uma loja e furtaram 3 televisores no centro da cidade de Lauro Miller. O fato ocorreu na madrugada de hoje, sexta-feira, por volta das 2h30 da madrugada. E segundo a Polícia Militar, os homens quebraram um vidro para acessar o estabelecimento.

Conforme a PM, o trio fugiu em dois carros Volkswagen Gol. A guarnição localizou os autores, que não obedeceram às ordens de parada e trafegaram em alta velocidade. De acordo com a PM, em certo momento, os criminosos abandonaram os veículos com as TVs no interior. Eles fugiram a pé do local na região da comunidade de Rio Jordão, em Siderópolis. Os carros foram apreendidos e encaminhados à Delegacia de Polícia Civil. Já o trio não foi mais localizado e um boletim de ocorrência ficou registrado. Uma mulher de 43 anos foi ameaçada de morte pelo ex-companheiro no centro de Balneário Rincão. A ocorrência aconteceu ontem, quinta-feira, dia 1º. Segundo a Polícia Militar, o homem teria enviado mensagens à vítima durante a madrugada, proferindo xingamentos e ofensas contra ela e a mãe dela, uma idosa de 70 anos. Conforme a PM, a vítima relatou que possui uma medida protetiva de urgência contra o homem, que também teria passado em frente à casa dela e feito uma ameaça de morte. A guarnição realizou buscas nas proximidades, mas o autor não foi encontrado. Ficou lavrado novamente um boletim contra o homem, que também teria passado em frente à casa dela e feito uma ameaça de morte. A guarnição realizou buscas nas proximidades, mas o autor não foi encontrado. Ficou lavrado novamente um boletim de ocorrência. Oito horas e seis minutos, vamos seguindo por aqui com os destaques e informações do plantão policial desta manhã de sexta-feira. 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Uma área industrial de 90 metros quadrados foi parcialmente destruída por um incêndio na tarde de ontem, quinta-feira, dia 1º, por volta das 13h30 da tarde. Este fato aconteceu na rodovia Leonardo Bialek, no bairro Imigrantes, em Criciúma. Segundo informações do Corpo de Bombeiros, as chamas atingiram 50 metros quadrados. Os militares utilizaram 4 mil litros de água para combater as chamas e realizar o rescaldo. Ninguém ficou ferido no incêndio e a área foi deixada aos cuidados do proprietário. As causas do incêndio serão investigadas pela perícia. Uma mulher de 68 anos foi agredida pelo companheiro de 47 anos com socos no rosto e nas costas no bairro Mina União, em Criciúma. A Polícia Militar foi acionada na tarde de ontem, quinta-feira, dia 1º, para atender a ocorrência. Segundo a PM, a vítima contou à guarnição que havia sido agredida pelo marido na noite anterior com um soco no olho e diversos golpes nas costas. A mulher relatou que o homem deixou a residência e retornou durante a tarde de ontem. Ele estava alterado e passou a ameaçá-la de morte caso não lhe entregasse dinheiro. A guarnição tentou conversar com o homem, que apresentava comportamento. A mulher relatou que o homem deixou a residência e retornou durante a tarde de ontem. Ele estava alterado e passou a ameaçá-la de morte caso não lhe entregasse dinheiro. A guarnição tentou conversar com o homem, que apresentava comportamento alterado e fala com palavras desconexas. Ainda assim, ele recebeu voz de prisão e foi conduzido à Delegacia de Polícia Civil para os procedimentos cabíveis serem tomados. Um homem foragido do sistema prisional foi recapturado no final da tarde de ontem, quinta-feira, dia 1º, por volta das 5 da tarde, no bairro Santa Augusta, em Criciúma. Segundo a PM, a guarnição realizava rondas pela região quando percebeu um homem mudar repentinamente de direção ao notar a presença policial. Conforme a PM, os policiais abordaram o homem durante a conversa. Ele informou uma identidade falsa, mas acabou sendo descoberto logo em seguida. Após isso, os militares encontraram um cartão bancário no nome de um familiar. O documento possibilitou a confirmação da identidade e da condição de foragido do sistema prisional. Ele foi preso novamente e entregue no presídio Santa Augusta. Um motorista perdeu o controle da direção, saiu da pista e colidiu um carro Mercedes-Benz em um poste de energia elétrica no bairro Den Bosque, em Criciúma. O acidente ocorreu na SC-443 na madrugada de hoje, sexta-feira, por volta das 3h. Segundo o Corpo de Bombeiros, a guarnição encontrou o veículo em um córrego com o poste caído sobre o automóvel. O homem estava no interior do carro, consciente e orientado. Conforme os militares, a concessionária de energia elétrica foi acionada e realizou o desligamento da rede.

8:08. Por enquanto, apenas uma informação aqui do plantão policial da região da MESC e Araranguá. Princípio de incêndio atinge carreta carregada de papel no município de Torres e mobiliza os bombeiros catarinenses. 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Olha, uma ocorrência de princípio de incêndio foi registrada por volta das 17:30 da última quarta-feira na BR-101, na Vila São João, em Torres, no Rio Grande do Sul, e mobilizou bombeiros de duas unidades de Santa Catarina, mais precisamente das cidades de Passo de Torres e Sombrio. As guarnições, então, dos bombeiros de Sombrio foram acionadas via contato telefônico do quartel de Passo de Torres para se dirigir até o ponto fiscal na divisa entre os dois estados de Santa Catarina e Rio Grande do Sul, a fim de atender uma ocorrência de possível incêndio em uma carreta carregada de papel higiênico. No local foi constatado tratar de um caminhão tipo bitrem, sendo que o motorista já havia realizado o desengate da carreta, que apresentava saída de fumaça do seu interior. A guarnição prontamente iniciou o combate ao incêndio, efetuando a abertura da carreta, onde foi visto grande quantidade de fumaça. Inicialmente, os bombeiros tentaram controlar a entrada de oxigênio no compartimento. Entretanto, devido à dificuldade de acesso ao foco, foi necessário iniciar o descarregamento da carga para possibilitar a localização e o combate direto ao incêndio.

Os bombeiros entraram pela parte superior da carreta, permitindo melhor visualização, acesso ao material em combustão. Foram utilizados em torno de 1.000 litros de água para combater e, na sequência, foi realizada a remoção de praticamente 100% da carga, possibilitando a completa extinção do foco, execução do rescaldo, não sendo observada posterior, então, pontos de permanência de incêndio. A ocorrência contou com o apoio da guarnição de Sombrio, do Corpo de Bombeiros de Torres, e que prestou apoio também na etapa de finalização da ocorrência. Após a extinção do incêndio, realização do rescaldo e demais procedimentos necessários, a guarnição finalizou o atendimento da ocorrência. Oito horas e 14 minutos, eram estas as informações e os destaques do plantão de polícia que vocês conferiram com a gente nesta manhã de sexta-feira, dia 2 de outubro de 2026. 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Amanhã, aliás, segunda-feira, nós retornaremos com mais informações e destaques do plantão de polícia Guardiã, Supermercado MSC e Madeireira e Tintas Tio Pedro. Amanhã, aliás, segunda-feira, nós retornaremos com mais informações e destaques do plantão de polícia.

Pois bem, minha gente, 8h15. Olha, daqui a pouquinho a gente vai falar de esportes ainda no nosso programa. Temos as informações do setor esportivo aqui com vocês, então.

Também vamos trazer, hoje tem futsal na quadra central, convite para você aí poder participar. Ah, nós vamos fazendo aquele convite especial aí então. Quadra central tem categoria veterano 40+. Primeiro jogo Maracujá e Praia. Depois tem a categoria livre que a gente vai informar aí os jogos, né? Vamos ter aí jogos do campeonato de futsal quadra central, hoje à noite, tá? Tempo firme, não tem previsão de chuva e a quadra central será o local do campeonato de futsal categoria veterano e categoria livre. Futsal quadra central, hoje à noite, tá? Tempo firme, não tem previsão de chuva e a quadra central será o local do campeonato de futsal categoria veterano e categoria livre. Já já vamos falar aqui pra vocês. Entre outros destaques, a gente ainda tem a movimentação aqui de Balneário Arroio do Silva, muita informação pra todos vocês aqui e obviamente nós também vamos trazer os destaques aqui, meus amigos e minhas amigas, com relação aí, né, o nosso bate-papo de hoje, falando aí com o Marcos do Cartório Eleitoral. Fazer um apanhado geral para vocês aí então, saberem o que nós teremos. As dúvidas que vocês têm, vocês podem tirar hoje aqui, tá? Toda dúvida que você tiver, não deixe de mandar uma mensagem aqui para nós pelo WhatsApp ou diretamente no Facebook, que nós vamos trazer a transmissão também, pelo 48-3526-0961, é o nosso número de WhatsApp, tem que colocar o 48 na frente, 3526-0961. E a dúvida que você tiver, você manda a mensagem para nós, de preferência, manda em texto, digitado, tá? Porque eu não consigo ouvir o áudio quando eu estou aqui na entrevista. Tá bom, pessoal?

Pessoal, peço isso para vocês aí então, para a gente poder tirar todas as dúvidas. Aquele bom dia especial para minha amiga Ana Cardoso, que está sempre em oração com a gente, está mandando um bom dia aqui para nós. Obrigado, Ana. O meu amigo Alex Bicudo está mandando um bom dia. Sexta-feira, desejo que a sua manhã de sexta-feira seja marcada por bênçãos e maravilhas divinas. Obrigado, meu querido, para você também. A Vera e o Igor, bom dia, Evandro. Abençoada sexta-feira. Quem também tá por aqui é a Dona Cilda, o meu amigo da cor mandando bom dia, a Keia e o Vando. Obrigado, meu querido, pra você também. A Vera e o Igor, bom dia, Evandro, abençoada sexta-feira. Quem também tá por aqui é a Dona Cilda, o meu amigo da cor mandando bom dia, a Keia e o Vando. Bom dia, que hoje não lhe falte ânimo, força, fé. Obrigado, minha gente. O meu amigo, o Cabelo, né? Bom dia, Pique. Um abraço pra vocês aí da rádio. Ele tá mandando um abraço aí, então, lá pra... Falando aí sobre a gravação da rua dele. Poste sem luz, na Agenor Joaquim Matos. Já fizesse já a solicitação, meu amigo Cabelo? É porque tem que fazer a solicitação, tá? Se você já fez a solicitação, eu vou pedir pro pessoal dar um pulinho aí. Tem o aplicativo SOS Luz aí no teu celular? Você já fez a reclamação? Você já fez o pedido na Secretaria de Obras? É porque tem que pedir, né, gente? Essa situação aí, quando tem problemas nos postes, eu sei que tinha dado uma demorada aí, alguns dos amigos que trabalham na... Nessa parte aí da iluminação pública, uns ficaram de férias e aí não teve a equipe total, mas eu acho que agora já tá tudo sob controle, então acho que é interessante entrar em contato. É necessário fazer a reivindicação, ou através do SOS Luz, ou através, né, ali, indo ali na Secretaria de Obras. Por quê, pessoal? Por que que eu falo isso? Porque o pessoal que trabalha nesse caso... Eles não conseguem saber se o poste, né, a luz do poste, ela está queimada ou não. Porque eles não trabalham à noite, eles trabalham durante o dia. E às vezes eles não passam nessa rua ou determinada rua sua. Então é por isso que é importante fazer a solicitação. Depois de fazer o pedido, nós, né, podemos pedir pro pessoal também. Eles não passam nessa rua ou determinada rua sua. Então é por isso que é importante fazer a solicitação. Depois de fazer o pedido, nós, né, podemos pedir pro pessoal também. Olha, gente, já foi feito pedido aí, tem alguma previsão? A gente fala com o secretário, a gente fala, né, com o Lei ali, que está sempre atencioso, que está à frente aí da Secretaria de Obras, enquanto nosso amigo Johnny está tirando uns dias de férias aí. Então a gente consegue ajudar. Mas se não foi feita a solicitação, nós não podemos fazer nada, porque não foi pedido. Primeiro que a gente tem que fazer com a energia, com a iluminação pública, tem que pedir, fazer o pedido e aguardar, tá? O SOS Luz é o aplicativo para isso, tá? É fácil de fazer, ou então diretamente na Secretaria de Obras fazendo ali o protocolo. Se depois de fazer uma semana o pessoal não resolveu, e a gente vai lá e vai tentar conversar com o pessoal. Gente, tá com problema assim, assim. Vamos tentar fazer aí, tá? Importante a gente falar sobre isso. Bom dia também aí pro nosso amigo, o seu José, que trabalha com frete e jardinagem. Bom dia, até que enfim o sol apareceu. O meu amigo Marcos Arende. Alô, Marcão, hoje é teu dia lá de churrasqueiro, né? Manda um abraço aí pra nós, que Deus nos abençoe. Sextou, tamo junto, meu querido, um beijo no coração. O Alex e a Maza também estão mandando um bom dia, que Deus nos conceda um dia abençoado e cheio de vitórias. A minha amiga Ivonete Ortiz está mandando um bom dia. 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

0: Seu Antônio e a Dona Elizabeth mandando bom dia. A Tita, bom dia, Pique, que Deus te abençoe sempre. Obrigado, Tita. A Maria Odete, bom dia, Pique, uma ótima sexta-feira a todos nós. 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Bom dia pra vocês aí da rádio, bom final de semana e para o seu Mário e a sua família, um excelente final de semana. E a Sandra Beatriz tá mandando um bom dia aqui pra nós. Muito obrigado pelo carinho e pela participação. Vamos fazendo um intervalo? Na sequência nós voltamos com a continuidade do nosso programa e trazendo todos os destaques aqui pra vocês. 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
0: O Silva, e a gente volta já 8h23 agora.
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0: 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Aproveito para mandar um ótimo dia, um dia abençoado aí pro meu amigo, ele que é proprietário da Dubai Silva Construções, juntamente com a sua esposa Adriele. Estão aí na escuta, acompanhando o nosso programa. Muito obrigado pelo carinho, Deus abençoe, uma sexta-feira abençoada para vocês. 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Valeu, meu amigo, valeu, Drieli, um abraço pra vocês aí, um bom dia e bom trabalho também, tá?
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4: 8 horas e 25 minutos.
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Muito bem, pessoal, vamos seguindo por aqui. Você ligado na Verdes Mares FM, são 8 horas 36 minutos e meio, 8h36. Daqui a pouquinho nós vamos receber aí o Marcos, que é do cartório eleitoral da comarca de Araranguá. Ele que vai trazer algumas informações aí importantes que nós temos para este domingo de votação. Principalmente alguma dúvida que você possa ter aí. Antes, a gente vai mandando também um abraço e um bom dia aí pro meu amigo Marcelo e para a sua esposa Adriele. Eles que estão na escuta aqui do nosso programa e fazem parte aí do Bai Silva Construções. Alô, Marcelo, alô, Adriele, um abraço para vocês, bom dia, muito obrigado pelo carinho e pela participação. São 8 horas e 37 minutos. Também vamos falar de esportes aqui no nosso programa em seguida. Hoje é dia de futsal aqui no Campeonato Municipal em Balneário Arroio do Silva. Tem o Campeonato Municipal de grama sintética, que acontece todas as segundas e quartas, e tem o futsal, que são todas as terças e também nas sextas-feiras. Hoje é dia. Lembrando que o sintético é apenas a categoria livre masculina, e no futsal tem três categorias: a feminina, o Master 40 e também a categoria livre. 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São 8 horas 37 minutos e meio, 8h37. A gente chega falando de esportes aqui com todos vocês. Setor esportivo, lembrando que o Campeonato Brasileiro da Série A volta só no meio desta semana agora, dia 7, tá? A gente chega falando de esportes aqui com todos vocês. Setor esportivo, lembrando que o Campeonato Brasileiro da Série A volta só no meio desta semana agora, dia 7, tá? Vou fazer um apanhado geral aqui pra vocês também. Mas nós temos aí, né, alguns jogos que estão acontecendo, principalmente os amistosos, né? Os amistosos aí, tem amistoso da Seleção Brasileira. Vai acontecer amanhã. Tem os jogos que a gente destaca da Liga das Nações também. 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

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Amanhã nós temos Série C do Campeonato Brasileiro, a quinta rodada e rodada crucial para o Brusque, que tenta voltar à Série B. Tem 5 pontos, é o terceiro colocado, Inter 26-1234. Amanhã nós temos Série C do Campeonato Brasileiro, a quinta rodada e rodada crucial para o Brusque, que tenta voltar à Série B. Tem 5 pontos, é o terceiro colocado, Inter de Limeira tem 6 e o Ferroviária tem 8. A Ferroviária joga amanhã, às 7h30 da noite, contra o Paysandu. O jogo é lá em Belém do Pará. Resultado bom para o Brusque aí era ele vencer a Inter de Limeira. O jogo é em Limeira, interior paulista, amanhã às 7h30 da noite. E torcer para que o Paysandu vencesse a Ferroviária. Aí sim, ficava bom porque o Brusque iria para 8 pontos, poderia assumir a liderança novamente da chave. Iria para as últimas duas partidas com possibilidade grande de chegar à grande final e voltar à Série B. Brusque primeiro precisa fazer o dever de casa, tem que vencer a Inter de Limeira, que tem 6 pontos. O Brusque tem 5. Depois o Brusque tem duas partidas tem a última partida em casa, tá? É a última partida em casa, então, do Brusque, que vai jogar contra o Paysandu. Vencendo, o Brusque só precisa das duas vitórias. Não tem que pensar em outra coisa. Um empate pode ser que ajude? Pode ser que ajude. Mas o melhor mesmo é a vitória, e essa vitória tem que chegar fora de casa. Um jogo importante, então, amanhã. Série C do Campeonato Brasileiro, vale o retorno à Série B do Brusque. E aí nós vamos ter muitos times catarinenses na Série B, né? Chapecoense, o ano que vem, estará na Série B. Criciúma está tentando o retorno à Série A e o Avaí está tentando ficar na Série B, né? Situação aí que está complicada do Avaí. 19h30 amanhã tem Inter de Limeira e Brusque. Ontem nós tivemos aí alguns jogos pela Série B do Campeonato Brasileiro, então a B, né? Situação aí que está complicada do Avaí. 19h30 amanhã tem Inter de Limeira e Brusque. Ontem nós tivemos aí alguns jogos pela Série B do Campeonato Brasileiro, então a 31ª rodada, o Novo Horizontino assumiu novamente a segunda colocação momentaneamente, fez 3-0 em cima do Goiás, e o Goiás então que definitivamente fica de fora aí do retorno à Série A do Campeonato Brasileiro. O Sport teve um bom resultado ontem, hein? Foi a 47 pontos, venceu o Atlético lá em Minas Gerais por 2-1. É o nono colocado ainda, mas agora fica perto ali do sexto colocado, que tem 49 pontos. O Atlético Goianiense. Hoje o Tigre entra em campo, hein? São algumas equipes que estão ali lutando para o retorno da Série A. Esse ano

a Série B tem um formato diferente, são duas equipes, as duas primeiras colocadas, o campeão e o vice, vão direto para a Série A, e os outros quatro, né, do terceiro ao sexto, fazem um playoff, um mata-mata, para ver quem é que vai, os outros dois se classificam aí, sempre são quatro, né? Na Série B, num formato diferente, para o terceiro, quarto, quinto e sexto colocado. 8h30 da noite, o Criciúma joga fora de casa contra o Londrina lá no Paraná. O Londrina tá na zona de rebaixamento, então o Tigre tem que se aproveitar disso, vencer e ficar com 53 pontos. O CRB joga hoje, hein? E joga contra o São Bernardo, só que o jogo é no interior paulista, às 19h30. O CRB tem 48 pontos, tá perto do Tigre. O Juventude também joga hoje, às 8h45 da noite, um jogo importante contra o Operário do Paraná, é jogo difícil. O Juventude tem 53 pontos, o jogo é no Jacone, lá em Caxias. Se o Juventude vencer, pode até assumir a liderança, dependendo do resultado aí que o Atlético Goianiense vai ter, ou melhor, o Vila Nova vai ter, ao jogar contra o Botafogo de Ribeirão Preto. Se o Juventude vencer, pode até assumir a liderança, dependendo do resultado aí que o Atlético Goianiense vai ter, ou melhor, o Vila Nova vai ter, ao jogar contra o Botafogo de Ribeirão Preto. E aí nós temos hoje ainda o Fortaleza jogando contra o Náutico, e o Fortaleza tem 52 pontos, é o quarto colocado. Esse jogo é às 9h30 da noite. O Avaí joga amanhã contra o Ceará, esse jogo é importantíssimo para o Avaí, está com 5 pontos de diferença para o primeiro fora da zona de rebaixamento. O Avaí é o 17º, tem 30 pontos, e o Botafogo, que vai jogar contra o líder Vila Nova, tem 35, joga amanhã também. E o Ceará tem 36, por isso que é uma importantíssima vitória agora da equipe do Avaí, tem que tentar, o jogo é amanhã. Então, hoje, 8h30 da noite, tem Londrina e Criciúma. Criciúma precisa vencer também. O Juventude joga contra o Operário do Paraná. Para assumir a liderança, precisa vencer o Operário. 8h45, o horário deste jogo, em Caxias. E o Avaí, amanhã, 11 da manhã, joga contra o Ceará. São 8 horas e 46 minutos. Nós estamos trazendo aqui para vocês as informações e os destaques do setor esportivo, né? Que você acompanha aqui com a gente.

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A Série A do Campeonato Brasileiro vai ter um jogo amanhã e outro jogo vai ter um jogo hoje e outro jogo amanhã. O Clássico Paulista, de rodadas atrasadas, então, é a rodada de número 21, a 21ª, tem São Paulo e Santos pela Série A do Campeonato Brasileiro, 8 horas da noite. O São Paulo tem 36 pontos e o Santos tem 38, um clássico interessante aí hoje. Clássico Paulista, hoje às 8 da noite. Amanhã tem Atlético Mineiro e Bragantino. O Bragantino tem 36 pontos, o Atlético Mineiro tem 40. Jogo atrasado aí, 18h30 amanhã. Só o Chapecoense e Vasco que ainda não aconteceu. Nós estamos indo para a 29ª rodada, que acontece na quarta-feira agora, dia 7. O Inter joga contra o Corinthians. O Grêmio joga contra o Remo lá em Belém do Pará. O Inter joga em Porto Alegre. Os dois jogos às 19 horas de quarta-feira, 19h30, aliás. Então o Inter, né, a dupla Grenal, que não vai nada bem no Campeonato Brasileiro. Os dois estão na zona de rebaixamento. O Grêmio com 29 e o Inter com 28. E a coisa é complicada, hein?

coisa é complicada então para a dupla Grenal neste ano de 2026. Série A do Campeonato Brasileiro volta na semana que vem. Olha, minha gente, tivemos a Liga das Nações, um empate entre Grécia e Holanda. Falei que esse jogo ia ser interessante, né? E foi mesmo. A Grécia é a líder aí do grupo com o 7 Campeonato Brasileiro, volta na semana que vem. Olha, minha gente, tivemos a Liga das Nações, um empate entre Grécia e Holanda. Falei que esse jogo ia ser interessante, né? E foi mesmo. A Grécia é a líder aí do grupo com 7 pontos. Foi 2-2, a Holanda segundo lugar com 5 pontos e a Alemanha ontem venceu a Sérvia por 2-0, tem 4 pontos. A Sérvia ainda não pontuou em 3 jogos. Esse grupo aí volta a jogar domingo. Agora, Holanda e Sérvia, Grécia e Alemanha. Os dois jogos às 3h45 da tarde. Ontem nós tivemos Portugal fazendo um grande jogo em cima da Dinamarca, vencendo por 4-2, mantendo 100% de aproveitamento. O país de Gales venceu a Noruega por 2-1 ontem, hein? Resultado surpreendente em cima da Noruega. Noruega, duas derrotas agora seguida. Então, Dinamarca, 3 pontos. Noruega, 3 pontos. País de Gales, 3 pontos. As equipes voltam no domingo a se enfrentar. Tem jogo, então, domingo entre Portugal e Noruega. Em Portugal, às 3h45 da tarde. Tem país de Gales e Dinamarca, às 13h45 da tarde, mesmo horário. Hoje tem um grande jogo, né? De duas seleções tradicionais, mas quem está em melhor fase é a França, que vai, na França mesmo, jogar contra a Itália. 3h45 da tarde na Liga das Nações. A Bélgica e Turquia se enfrentam hoje também no mesmo horário, 15h45. França não perdeu ainda 6 pontos, Bélgica tem 3, Itália 13 e a Turquia ainda não pontuou. Aí depois nós teremos a rodada, a quarta rodada.

perdeu. Croácia tem 3 pontos e Inglaterra também tem 3 pontos. E a outra rodada vai ser entre Croácia e Espanha na terça-feira. São os jogos aqui da Liga das Nações que nós estamos falando para você. E hoje tem futsal. Anote aí. Quem quiser acompanhar, é legal, é bacana. É na quadra central, vai ali, tem o quiosque Los Gringos, tem o check-in praça de alimentação para você comer ali, né? Uma porção para você tomar uma cervejinha gelada, um chopp, uma caipirinha, um refrigerante. É, tem ali a nevasca também para tomar um sorvetinho. O clima vai estar agradável, um dia, uma noite, né, gostosa para você poder pegar a família, tem um parquinho para as crianças. Então, um convite para você acompanhar aquilo que é nosso, né? O campeonato de futsal da categoria livre e categoria Master 40. Hoje não tem a rodada do feminino, não. Então, hoje, quadra central, 8h30 da noite, o veterano do Maracujá jogando contra o Praia. Então, a equipe do Maracujá contra a equipe do Praia. E na sequência, na categoria livre, tem Vila Isabel e o Scarin. Vila Isabel jogando contra o Scarin, as duas equipes estreando no futsal da categoria livre. O pessoal já pode ficar ligado aí, porque nós vamos ter, então, os jogos nesta sexta-feira. Duas partidas, Maracujá e Praia no veterano, 40 a mais. E o Vila Isabel e o Scarin, fica o convite, vai ali prestigiar o que é nosso, quadra central, Balneário Arroio do Silva, campeonato de futebol de salão tradicional, que a gente fala, né, futsal, quadra central, tá aí o convite hoje, a partir das, pode chegar 8 horas da noite ali, já vai estar, o pessoal já vai estar fazendo o aquecimento ali, tá? Em nome de Seven Internet, WB Academia, Martinello Supermercado e AgroShopping Navegantes, nós falamos de esporte, a partir das, pode chegar 8 horas da noite ali, já vai estar, o pessoal já vai estar fazendo o aquecimento ali, tá? 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Segunda-feira nós voltamos com os resultados. Jogos também do sintético que acontecem na segunda-feira. Segunda tem mais informações do setor esportivo.

0: Bom, minha gente, vamos fazer o seguinte, vamos fazer um intervalo por aqui, tá? Um intervalo que a gente vai trazer com todos vocês, trazendo os destaques e a movimentação, e depois nós vamos bater um papo. Aí vamos aguardar o nosso amigo Marcos, que chega por aqui, pra gente fazer um apanhado geral aqui com todos vocês, batendo um papo e trazendo todas as informações, informações importantes sobre as eleições deste domingo, 4 de outubro. Você fica com a gente aí, nós vamos fazendo um intervalinho e trazendo todas as informações, informações importantes sobre as eleições deste domingo, 4 de outubro. Você fica com a gente aí, nós vamos fazendo um intervalinho e na sequência nós estaremos de volta com a continuidade do nosso programa. O intervalo é rápido, aguarde, nós voltamos já já, agora 8h55.
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0: e 55 minutos.
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2: Muito bem, pessoal, estamos de volta agora, 9 horas e 6 minutos. Quem estava no rádio aí, nós já estávamos anunciando, iríamos aqui para bater um papo e não, então, com o Marco Justi, ele que é do Cartório Eleitoral de Araranguá, para trazer informações sobre o pleito de 2026, as eleições agora deste domingo, dia 4 de outubro, para a gente fazer um apanhado geral para vocês aí, tirarem algumas dúvidas. Se você tem dúvida, você que está no nosso Facebook, seja muito bem-vindo então. E se você tiver alguma dúvida, quiser aí estar no rádio e acompanhar, mandar a sua dúvida, entre em contato com a gente aqui pelo 48-3526-0961. É o nosso telefone fixo, o WhatsApp também para você, tá? 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Seguimos por aqui também falando para vocês, né? 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Daqui a pouco tem mais dos nossos colaboradores. Meu amigo Márcio, Marcos, muito obrigado pelo carinho de nos atender. Seja muito bem-vindo, amigão, para a gente conversar. Bom dia, querido. Tudo
3: bom
2: bem?
3: Bom dia, tudo bem. É um prazer enorme estar aqui para esclarecer as dúvidas, né, dos Verdade. Nossos eleitores de Balneário Rui do Silva.
2: Exatamente. E tem dúvidas, né, meu amigo? Sempre tem. Parece sempre que sempre, a cada 4 anos nós temos, ou melhor, a cada 2 anos nós temos eleições. Eu acredito que vai mudar aí, o pessoal está tentando colocar.

0: cara, uma eleição unificada, mas pelo menos a cada 2 anos nós temos eleições e sempre tem alguma dúvida ou outra aí. Qual é que é a dúvida mais frequente hoje para a gente falar para o pessoal, já começando com esse assunto aí, por favor?
1: Bom, inicialmente, né, no dia da eleição, o pessoal tem dúvida de que documentos, né, são necessários para poder efetuar o voto.
0: Já começando com esse assunto aí, por favor.
1: Bom, inicialmente, né, no dia da eleição, o pessoal tem dúvida de que documentos, né, são necessários para poder efetuar o voto. Um documento oficial com foto, ele é o suficiente. Tá? Quem tem o título, somente o título, por ele não ter foto... O físico, né, ele é interessantíssimo para identificar a sessão, mas não sozinho não é o suficiente.
0: Só o título eu não consigo fazer a
1: votação. Só o título não, a não ser que tenha o e-título. Né? Nosso aplicativo, o e-título, que ele é um aplicativo leve, muito bom, muito... Quem tiver a oportunidade, muita gente já baixou, né? Usa. Ele é um documento, é considerado um documento oficial com foto, assim como a CNH digital. E é um documento daí que, como tem, né, quem fez a biometria, e aqui no Balneário Rui do Silva, quase a totalidade dos eleitores tem a biometria. Então ele serve como um documento oficial com foto e, obviamente, pode ser utilizado para efetuar o voto, né, neste domingo.
0: No caso do digital, no caso no celular, o e-título.
1: Exatamente.
0: Certo. É. Eu não tenho o título de eleitor, eu extraviei alguma coisa, mas eu sei da sessão e tenho meu documento com foto. Eu posso votar?
1: Pode, tranquilamente.
0: Certo.
1: Assim que você chegar na sua sessão, né, na sua, no seu local de votação, na sua sessão, vai estar lá pré-cadastrado. Né? Lembrando que os eleitores de cada sessão, eles são habilitados... obviamente, para votar só naquela sessão, né? Então, chegando lá, com a identificação inicialmente das suas digitais, já vai liberar o voto.
0: Outro porquê daí, Marcos, importante a gente dizer, não lembro da minha sessão, extraviei o meu título, mas eu tenho a minha CNH, ou digital mesmo, como você falou, que serve, carteira de identidade, enfim, eu posso votar? Eu tenho como encontrar essa sessão com o meu nome, ou daí é mais difícil, é mais complicado?
1: Se você não sabe a sessão, mas sabe o local de votação, lá é fácil.
0: E serve... carteira de identidade, enfim, eu posso votar? Eu tenho como encontrar essa sessão com o meu nome, ou daí é mais difícil, é mais complicado?
1: Se você não sabe a sessão, mas sabe o local de votação, lá é fácil. Tá? Todos os locais de votação estão devidamente identificados, né, com as placas da sessão. Por exemplo, você vai numa sessão aqui, o maior colégio de votação aqui é o Apolônio. Ele tem aqui praticamente 5 mil eleitores. É muito grande.
0: Sim.
1: Né, para o município.
0: Exato.
1: Você chegar ali e não souber a sessão, vai estar em cada sala identificado o número de cada sessão. Então, fica tranquilo para localizar. O pior é se não souber nem o local. Daí, realmente, tem que, né, procurar a Justiça Eleitoral.
0: Sim.
1: E a gente vai fazer uma pesquisa prévia lá e passar o local. Mas é difícil, né? O pessoal do Arroio aqui é bem antenado aí no que diz respeito à eleição.
0: Exatamente. Dentre os documentos, né, que são exigidos, que a gente já falou aqui, quais são os que são válidos? A gente fala sempre da CNH e a carteira de identidade. O que mais que o pessoal pode levar caso não tenha ou queira ter em mãos aí?
1: Tudo que for um documento considerado oficial com foto, ou seja, uma carteira funcional, uma carteira do OB, CRM, CRC, tá? É o suficiente. Até um certificado de reservista, o passaporte, tudo que for um documento oficial com foto, ele é aceito. Tá?
0: Certo. Então, um documento com foto, pessoal, já é uma das dúvidas que vocês podem tirar. Muitas vezes você não tem o título, sabe o local, sabe a sessão, tendo o documento com foto, não tem problema nenhum, você pode votar, vocês que estão nos acompanhando. Eu acho que a questão também do pessoal ter uma ideia. O início da votação de domingo. Domingo agora nós temos a eleição, então o cumprimento da votação, como é que fica o horário do pessoal ir?
1: O início da abertura né, dos trabalhos da urna da Justiça Eleitoral às 8 horas, tá? Ele vai até às 17.
0: Certo.
1: Obviamente os colégios abrem né, um pouco...
0: Fica o horário do pessoal ir?
1: O início da abertura né, dos trabalhos da urna da Justiça Eleitoral às 8 horas, tá? Ele vai até às 17.
0: Certo.
1: Obviamente, os colégios abrem né, um pouco antes, tá? Para já os eleitores já localizar a sessão. E às 8 inicia. Antes das 8 ali é emitida, né? Existe a emissão da zerésima, que é aquele relatório para demonstrar que a urna não tem né, nenhum voto, é anexado na sessão.
0: Ela está zerada mesmo.
1: Isso, até inclusive.

0: Esse ano, né, como sou eu que faço o treinamento, né, dos mesários, com os delegados de prédio, a gente pediu, né, dentro do possível, para que abrissem os colégios antes das 8 um pouco, para que pudessem já ter a organização dos
1: Certo.
0: eleitores, né,
1: Nas
0: nas
1: filas daí.
0: filas, porque muita gente gosta de
1: Certo.
0: cedo. E quando
1: Sim.
0: abre às 8, que é o que geralmente acontecia, ficava muito em cima, já poderia ter um, né, ele sai às 8, até ele chegar a achar a sessão e se organizarem na fila, já 8h10,
1: Sim,
0: 8h15. Então.
1: sim, sim.
0: E existe uma novidade
1: Ah,
0: este ano
1: certo.
0: agora também, que dessa eleição, quem tiver os primeiros dois da fila, eles podem, se tiverem já na fila, acompanhar a abertura dos trabalhos da urna, né? A emissão
1: Ah,
0: da
1: certo.
0: zerésima, acompanhar, inclusive
1: Pra ver
0: assinar o
1: realmente.
0: requerimento,
1: Ah,
0: para
1: sim. Como
0: ver
1: testemunha, no
0: isso,
1: caso.
0: assim
1: Ah,
0: como os
1: legal.
0: fiscais também, né? Específicos de cada sessão, eles podem acompanhar a emissão da zerésima.
1: Sim.
0: Tá, então, se chegar um pouquinho antes das 8, se for o primeiro ou segundo da fila ali, eles podem ter essa oportunidade também.
1: Olha que legal,
0: Assim como os
1: interessante.
0: últimos também, tá? Os dois últimos, se estiverem na fila, eles podem acompanhar neste ano o encerramento dos trabalhos ali, a parte de emissão dos boletins de urna, de
1: Ah,
0: justificativa e
1: certo.
0: etc.
1: Certo. Gente, nós temos muita coisa para falar. Justificativa, voto em trânsito, você que não transferiu o seu título, mas tem algumas outras dúvidas que você que está acompanhando aqui, né? Quem tem prioridade também para a votação. Então, tudo isso, você que está. Voto em trânsito, você que não transferiu o seu título, mas tem algumas outras dúvidas que você que está acompanhando aqui, né? Quem tem prioridade também para a votação. Então, tudo isso, você que está mandando para nós. É, pode mandar aqui pelo Facebook ou pelo WhatsApp que nós vamos responder a você aí, tirar todas as suas dúvidas. O Marcos, que está com a gente aqui do Cartório Eleitoral de Araranguá, ele tem pouca experiência, só 31 anos trabalhando nessa área, né, Marcos? Então,
0: Sim.
1: com certeza, ele vai trazer muita informação, informação importante. Por isso que a gente pede, quem está no Facebook, compartilha a live, manda para mais pessoas aí, porque eu acho que o mais importante é levar o conhecimento para todos, porque vai ser uma eleição bem difícil, uma eleição com seis números de votos, então são seis votações na mesma, até confirmar, até encerrar. Então, por isso que tem muita informação para vocês aqui, tá? Nós seguimos falando com vocês, também falando em nome aqui, meus amigos e minhas amigas. 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Já já o questionamento de vocês aí, amigos, fiquem com a gente. 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Vamos seguindo por aqui, então. Ô Marcos, nós estávamos falando aí, né, sobre a questão da votação. Quem chega primeiro, quem chega depois, entre outras coisas. E agora a gente vai falar sobre prioridades. Quem tem a prioridade na fila? Quem que pode passar à frente na fila? Porque a gente sabe que essa votação provavelmente teremos muitas filas aí nos colégios eleitorais, né?
0: Sim, as prioridades convencionais, né, o que o público conhece, elas se mantêm. Existe, mas existem algumas peculiaridades também na justiça eleitoral. Então é aquele, os idosos acima de 60, dificuldade de locomoção, né, enfim, aquele gestante.

0: lactantes, o pessoal que a gente já sabe que tem a prioridade.
1: Criança de colo, gestante, idosos, esses aí segue tradicional, né?
0: Segue tradicional. Certo. O que tem de diferente, os idosos acima de 80, eles têm prioridade sobre os prioritários convencionais.
1: Ah,
0: então,
1: entendi.
0: O idoso acima de 80, ele vai ser atendido antes ainda desses outros prioritários,
1: no caso. Ele chegou, já é o primeiro da fila.
0: Exato. Existe ainda um prioritário que seria um abaixo desses, que seria uma também, que é uma novidade, que são os doadores de sangue, tá?
1: Certo.
0: E agora,
1: certo,
0: o que eu acho interessante, né? A orientação, né, para os mesários, num prioritário que seria um abaixo desses, que seria uma também, que é uma novidade, que são os doadores de sangue, tá?
1: Certo.
0: E agora,
1: certo,
0: o que eu acho interessante, né? A orientação, né, para os mesários, os nossos mesários, eles são pessoas bem experientes, já trabalham bastante tempo aqui.
1: Sim,
0: a orientação é eles analisarem as filas, né? Porque a gente sabe que vai ter, né? Vai ter filas. Como você falou, são seis.
1: Sim.
0: Seis
1: sim,
0: votos.
1: Sim.
0: Então, às vezes, eles vão intercalar o pessoal que está ali, que tem prioridade. Porque não é impossível acontecer a fila de prioridade, às vezes, está maior do que a fila convencional. Acontece isso.
1: Sim,
0: então,
1: sim,
0: o bom senso do mesário, no caso, o secretário, né, que é um dos, dos componentes da mesa,
1: sim,
0: ele vai estar analisando isso para tentar deixar o menos tempo possível as pessoas ali, principalmente as prioridades.
1: Sim.
0: Porque a prioridade, o pessoal de prioridade, geralmente, né, a gente sabe que tem mais dificuldade para votar. É por isso, né?
1: Verdade.
0: A pessoa com mais
1: verdade.
0: Idade, a pessoa que já tem alguma deficiência. Então, às vezes, a fila deles começa a crescer. Então, eles estão ali, os nossos mesários estão ali analisando para que não deixe isso acontecer e o mais rápido possível possam ser atendidos.
1: Sim.
0: Lembrando, a situação das justificativas, isso gera muita fila também, principalmente aqui no Arroio do Silva.
1: Sim.
0: Por ser uma cidade litorânea, existem muitas pessoas que estão aqui e não são eleitores.
1: Não
0: aqui.
1: Transferiram o seu título ainda.
0: Não transferiram e certo. Alguns estão até passeando, mas muitos estão não transferiram.
1: Uhum.
0: Então, a justificativa pode ser feita em qualquer sessão. Exato.
1: Certo.
0: Então, também está, eu peço aos eleitores que eles analisem, obviamente, a sessão que tem menos fila.
1: Sim.
0: Né? Ele não acha que é um lugar específico, qualquer um. Lembrando ainda que tem até 60 dias sem o ônus, tá, da multa para eles irem até o cartório eleitoral e também executar a justificativa deles. Então, se
1: certo.
0: Chegar no dia tem muita gente, para não dar continuidade àquela fila, ou seja, tá meio estressado, o ônus, tá, da multa para eles irem até o cartório eleitoral e também executar a justificativa deles. Então, se
1: certo.
0: Chegar no dia tem muita gente, para não dar continuidade àquela fila, ou seja, tá meio estressado, vai depois no cartório. Só chega no cartório com o título e o documento que a gente faz. Até
1: certo.
0: 60 dias a justificativa.
1: Então é importante a gente falar, você que não transferiu o teu título, ou você que tem, obviamente, vota em outra cidade, ou algum parente que veio para cá passar o final de semana, alguma coisa assim nesse final de semana, e quer justificar, então não precisa ir, né, nas filas, porque possivelmente nós vamos ter. Deixa para até 60 dias ir no cartório eleitoral, e aí qualquer cartório eleitoral ou da cidade mesmo?
0: Não, qualquer cartório eleitoral do Brasil pode fazer isso.
1: Certo, daí faz a justificativa sem problema nenhum.
0: Tranquilamente. Outra forma, né?
1: Isso.
0: O e-título, né? Até falei já do e-título.
1: Do aplicativo ali.
0: Mas eu gosto de divulgar o e-título, porque é um aplicativo fantástico.
1: Sim.
0: E você pode justificar pelo e-título também.
1: E
0: é super
1: também.
0: Simples. Outras funções do e-título.
1: Cara, que legal.
0: O e-título, você não só por servir como um documento digital, mas você tem a localização no Google Maps acoplado nele da sua sessão, do seu local de votação. Você consegue tirar qualquer tipo de certidão nele, uma certidão de quitação eleitoral, uma certidão de negativa de crimes eleitorais.
1: Tudo ali.
0: Tudo ali, o teu cadastro está ali. Então eu acho ele
1: mesmo.
0: Muito interessante. Quem tiver a oportunidade de baixar.
1: Sim. Ô Marcos, e interessante que é como você falou, né, cara? Porque é um aplicativo que o pessoal já está ali no celular, então já pode fazer ele mesmo. O que precisa para cadastrar o e-título daí? É importante a gente falar? Só o documento também, normal?
0: É que o e-título, eles são os dados pessoais, né? Deles, que é um dado que não é convencional, é o número do título. A gente chama da inscrição eleitoral.
1: Ah.
0: O resto são os dados pessoais. É o seu nome,
1: tem que ter o
0: dado
1: título
0: nascimento,
1: físico,
0: é o nome na sua filiação. Deles, que é um dado que não é convencional, é o número do título. A gente chama da inscrição eleitoral.
1: Ah.
0: O resto são os dados pessoais. É
1: o
0: seu nome,
1: tem que ter o
0: dado
1: título
0: nascimento,
1: físico,
0: é o nome na sua filiação.
1: Uhum.
0: Com esses dados, você insere, baixa o aplicativo, insere esses dados, ele vai fazer

0: duas, três perguntas de segurança e já vai abrir com a sua foto e com tudo que você precisa para poder utilizá-lo.
1: Que legal. Olha só, gente, para vocês que têm aí, então, o seu local de votação, que não é no Arroio do Silva, né? E você, né, não transferiu ainda o título, através do celular você já faz a justificativa, tudo ali já fica muito mais fácil. Outra questão de prioridades, que eu sei que agora tem muitos, né? A gente tem falado muito da prioridade das mães, né? Que são as mães de autistas, mães especiais, por exemplo, que a gente pode dizer. Sim, tem prioridade também, meu amigo?
0: Com certeza. Uhum. Tem prioridade.
1: Tá? Chegou na fila, já vai.
0: Chegou na fila, já pode pegar a fila, ou se não tiver ninguém de prioritário, já vai votar diretamente.
1: É importante a gente falar, porque já teve uma pergunta aqui, né? Eu acho que é a Jana que está por aqui com a gente, é a Janaína Alves. Ela, bom dia, meu amigo, uma ótima sexta-feira. Autista é prioridade, mãe de autista também.
0: Então... Sim, porque vai estar junto com, né, uma criança ou com o...
1: Sim.
0: Uma pessoa portadora.
1: Exatamente. Então, tem prioridade. Já vamos vendo aqui quem está por aqui com a gente, fazendo o seu questionamento, fazendo a sua pergunta, né? É o meu amigo, o Alex. É, pergunta para ele se a pessoa está só com o título, fez a biometria, vai comprovar que é cidadão, ele pode votar? Até porque a biometria é única, ele diz aqui.
0: Sim. Sabe qual é o risco? Embora seja remoto, mas... É de dar algum problema da biometria na leitura dele na urna.
1: Ah, já aconteceu, inclusive, né, Marcos?
0: Já aconteceu, né? Se ele já votou, se o Alex já votou na eleição passada, com certeza não vai haver problema de biometria na leitura dele na urna.
1: Ah, já aconteceu, inclusive, né, Marcos?
0: Já aconteceu, né? Se ele já votou, se o Alex já votou na eleição passada... Com certeza não vai haver problema, já passou. Existem pessoas que a biometria acaba não passando, tá? Algumas pessoas com mais idade, algumas que realmente têm um problema de pouca digital, e outras que em função do seu ofício, né? Quem trabalha com obra, construção civil, limpeza, que usa alguns determinados produtos, ele acaba gastando a digital e não passa. Se ele chegar lá e não passar, e ele não tiver um documento oficial com foto... Aí que é o problema, entende? Então, certo, eu acho interessante que leve, né, para caso aconteça isso. Agora, se ele já teve uma votação, ele já foi para um pleito que ele conseguiu passar a biometria, então sem problema nenhum. Ele não precisa levar, né?
1: Sim.
0: Vai
1: sim.
0: passar, vai.
1: Exatamente. Bom, outra coisa que é importante a gente falar, daqui a pouco tem mais outros questionamentos, tem outras informações, mas eu tenho a minha CNH ou identidade digital no celular. Eu posso apresentá-la com o celular, porque eu não posso levar o celular na urna, né?
0: Pode, não tem problema.
1: Certo.
0: É que, na verdade, a apresentação para os mesários ali,
1: sim,
0: na mesa do presidente de mesa, ela é anterior né, à colocação dos eletroeletrônicos. Né? No caso, o celular, que é o mais comum, você vai se apresentar, vai mostrar a sua CNH digital, ele vai lhe orientar, está habilitado.
1: Sim.
0: Por favor, senhor, deixe seu celular aqui. Tem uma mesinha que você vai poder ver. Deixa ali o seu celular e efetua o voto. Tá? Não pode entrar com o celular na urna, tá?
1: Certo, não pode entrar com o celular na urna. Deixa eu ver quem mais que está aqui. Bom dia, olha só, se caso não puder votar na eleição, tem como justificar em outro lugar? Nós falamos sobre isso. Mesmo quem tenha o título, é eleitor de Balneário Arroio do Silva, por exemplo, Marcos, mas por um motivo ou outro não quer votar, ou foi lá, tem muito justificar em outro lugar, nós falamos sobre isso. Mesmo quem tenha o título, é eleitor de Balneário Arroio do Silva, por exemplo, Marcos, mas por um motivo ou outro não quer votar, ou foi lá, tem muita fila, a fila não anda, que a gente sabe que vai ter algum tipo de problema, o que ele vai fazer nessa hora aí? Ele pode... ter outra oportunidade, vale os mesmos 60 dias?
0: Sim, ele pode justificar após 60 dias no cartório eleitoral.
1: Sim.
0: Ou é que a gente não consegue, o eleitor não consegue justificar no mesmo município, tá? A urna não vai aceitar. Tá? Porque tu tá no mesmo município, certo. Tu não tá querendo votar. Daí você tem que ou justificar depois, ou se tu queres dar um voto de... né, que não quer votar para ninguém, precisa pelo menos votar em branco ou nulo. Tá? Ele pode simplesmente... justificar depois no cartório eleitoral, caso ele esteja... não é a mesma zona, tá?
1: Sim.
0: Mesma zona, pode. Se for outro município. Se ele estiver em Araranguá, por exemplo,
1: sim,
0: ele pode votar, ele pode justificar em Araranguá.
1: Certo.
0: Tá? Só não no mesmo município.
1: Se caso ele, mesmo sendo eleitor daqui, ele pode justificar pelo e-título, daí é mais fácil. Daí
0: claro,
1: é de casa, né?
0: Tranquilo, de casa.
1: Então, o pessoal que tem essa dúvida...

0: Daí, baixa o aplicativo e-título aí pro seu celular, né? Dos dois, é, tem Android e iOS, né? Ou iOS, é, perdão. E aí você baixa pro seu aplicativo aí, pro seu celular, e você pode fazer, tirar essas dúvidas. Vamos falar agora, ô Marcos, sobre a questão da votação. A ordem de votação, ela é importante, e depois a gente vai falar algumas questões da urna, né? Por exemplo, ah, eu só quero votar para presidente, eu não quero votar nem para nenhum dos outros. Eu posso, de que maneira votar nessa questão? Vamos primeiro falando ali a ordem das votações, para as pessoas entenderem também.
1: A ordem é bem importante, né? A orientação, sim, da Justiça Eleitoral, uhum, é que levem a colinha, porque são, sim, muitos números, tá? E o início da votação, eu acho ela um pouquinho conturbada, porque, uhum, a ordem é bem importante, né? A orientação, sim, da Justiça Eleitoral, uhum, é que levem a colinha, porque são, sim, muitos números, tá? E o início da votação, eu acho ela um pouquinho conturbada, porque, uhum, inicia com um deputado federal. Então, sim, deputado federal, 4 dígitos...
0: Sim.
1: Depois o deputado estadual, 5 dígitos. Uhum. Eu vejo uma lógica que deveria ser ao contrário, né? Pelo grau, teoricamente, de importância. Mas, enfim, deputado federal, 4, deputado estadual, 5. Depois vem os 2 senadores, um senador com 3, o outro senador com 3 dígitos, o governador com 2 e o presidente com 2. Certo. Lembrando a situação dos senadores, né? Porque eles têm aquele mandato dele de 2/3, uhum, por 1. Uhum. Esse ano são 2.
0: Sim.
1: Você não pode votar para o mesmo senador os 2 votos, tá? Senão o segundo será anulado. Então você vota, às vezes, certo, você tem um, uhum, um candidato X, ah, eu quero aquele, o resto não quero nem saber.
0: Só vou votar
1: os 2 nele. Não, uhum, o primeiro vai receber, vai computar, sim, e o segundo vai ser anulado. Então,
0: certo,
1: ciente,
0: certo,
1: disso, né? Né? Você, para não jogar o segundo fora, a não ser que queira,
0: uhum,
1: vote em 2 senadores. Daí.
0: 2 senadores. É, outra coisa que a gente vai falar depois para vocês, amigos, o que pode ou não pode, porque o Marcos falou exatamente ali a questão da colinha, e que eu acho que é muito importante, principalmente para colaborar com aqueles que têm um pouquinho mais de dificuldades, muitas vezes, nos votos que a gente está falando. Tem muitas pessoas que não sabem em quem vão votar ainda, Marcos. Vai chegar na hora daquela parte da urna e eu quero votar só para presidente. Não tenho candidato a deputado estadual, não tenho a senador. Ou eu tenho intercalado, tenho um federal, tenho um estadual, mas não tenho senador e não quero votar e tal. Como é que a pessoa faz ali na urna? O que, que a pessoa pode fazer para um voto eu colocar e os outros eu não quero? E como é que funciona dessa maneira?
1: Não, uma urna, ela vai seguindo, né, uhum, o protocolo dela. Então, a hora que você for habilitado pelo mesário, vai aparecer para você votar inicial.
0: Para um voto eu colocar e os outros eu não quero. E como é que funciona dessa maneira?
1: Não, uma urna, ela vai seguindo, né, uhum, o protocolo dela. Então, a hora que você for habilitado pelo mesário, vai aparecer para você votar inicialmente no deputado federal os 4 dígitos.
0: 4 dígitos.
1: Ah, eu não quero.
0: Uhum.
1: Você pode anular ou votar em branco, ou digitar um número errado, né, qualquer, que vai anular, ou, sim, digitar o branco e confirma. Aquele voto não vai ser, aquele voto anulou, não está computado.
0: Ah, certo.
1: Ah, o estadual agora eu quero, eu tenho. Aí você vai digitar os 5 dígitos estadual, dá o confirma. Do estadual, ok.
0: Sim.
1: Agora eu vou pro senador, eu quero um e outro não. Um tu, sim, vota, o outro não. Ou, sim, os 2 não. Não, o que, que eu digo não? Digita um número qualquer e anula.
0: Sim.
1: Ou o branco e anula.
0: Branco.
1: Anula e confirma, desculpa, né?
0: Aperta branco e confirma.
1: O voto, certo, vai ser branco.
0: Uh-huh.
1: Agora, governador, eu quero. Aí você digita os 2 de governador e confirma. Presidente, eu não quero. Anula ou branco e confirma. Nesse caso ali, você teria votado, entende? Para deputado estadual, sim, e governador. Uhum. Os outros ficariam todos como nulo ou branco, não iam ser computados. Só aqueles 2 seriam seus votos válidos.
0: Certo. Então, no caso, eu posso ou no nulo ou no branco e confirmar.
1: Exato. Tá? O nulo, na verdade, quando eu falo, é quando a gente digita um número errado de propósito,
0: ah,
1: ou não.
0: Uhum.
1: Tá?
0: Sim.
1: Então, ou você anula o voto ou você, sim, deixa em branco.
0: Ah,
1: assim,
0: certo,
1: é a forma,
0: então,
1: de você não, né? Ou protestar ou não efetuar o voto, deixar ele em stand-by ali e votar, sim, só para os candidatos que você quer.
0: Interessante, é bem interessante, por quê, né, gente? Porque vai ter muitas pessoas que, ah, eu não tenho nenhum candidato agora ao Senado, por exemplo, né? Ah, eu não quero votar em nenhum deles, eu só quero para presidente da República. Então é mais simples, vai na tecla em branco, né? Vai votando em branco, apertando branco e confirmando até chegar na hora de votar para o presidente, daí digita ali o número ou, e assim por diante, né? Eu só quero votar para deputado, eu só quero votar, ou eu quero votar para deputado, senador e governador. É assim, tá? Então tem uma maneira. Eu acho que é importante porque muitas vezes o pessoal vai ficando ali, ah, eu não tenho nenhum, e agora o que, que eu faço? Eu só quero votar para deputado, eu só quero votar, ou eu quero votar para deputado, senador e...

0: e governador, é assim. Tá? Então tem uma maneira, eu acho que é importante porque muitas vezes o pessoal vai ficando ali, ah, eu não tenho nenhum, e agora o que, que eu faço, o que, que eu faço? Sim. Fica ali na cabine e já não sabe mais o que fazer. Então o branco, ele pula o próximo voto, seria no caso,
1: exatamente,
0: né?
1: Exatamente, branco confirma, vai para o próximo candidato, para o próximo cargo.
0: Aham, para o próximo cargo. 9h31, estamos conversando com o Marcos aqui, tirando algumas dúvidas para vocês aqui dentro sobre as eleições 2026, domingo agora, dia 4, então depois de amanhã, tá, minha gente? Tem a votação, já falamos do horário, já falamos quais os procedimentos que você pode fazer para a votação. Eu acho que outro fator importantíssimo agora é o que pode levar para a cabine de votação ou até mesmo o que, que a pessoa pode estar utilizando no dia da votação também. Eu acho que são duas situações importantes para a gente destacar também, Marcos.
1: Inclusive, a parte de vestimentas, né? O pessoal tem muita dúvida. O eleitor, ele pode se manifestar à sua vontade política, sem problema nenhum.
0: Sim.
1: No entanto, ela tem que ser individual e silenciosa. O que quer dizer isso? O eleitor pode ir com a camisetinha do partido, o broche, ou do candidato. Pode ir com uma bandeira, se quiser.
0: Posso,
1: sem problema nenhum.
0: Pro local
1: até para o local de votação, tá?
0: Certo.
1: Até para entrar na sessão, tu pode entrar fardado com o teu candidato. Só que as duas palavras, silencioso, individual. O que quer dizer? Você não pode ficar falando, querendo falar para outra pessoa.
0: Vote nesse camarada
1: vota
0: aqui,
1: pra esse, gritando o nome do candidato.
0: Entendi.
1: E não pode causar aquele aglomero que fica fora da sessão. Juntar pessoas com a mesma vestimenta também caracteriza um crime eleitoral. Então, individual, tranquilo, ele executa o voto dele, sai.
0: Inclusive, inclusive na urna eu posso estar com a bandeira, por exemplo, do meu candidato,
1: pode ter
0: o número
1: qualquer,
0: do candidato,
1: qualquer
0: eu posso.
1: Crime eleitoral. Então, individual, tranquilo, ele executa o voto dele, sai.
0: Inclusive, na urna eu posso estar com a bandeira, por exemplo, do meu candidato,
1: pode ter
0: o número
1: qualquer,
0: do candidato,
1: qualquer,
0: eu posso ter?
1: Pode, qualquer manifestação silenciosa,
0: certo,
1: tá? Não
0: certo.
1: Tem problema. Silenciosa pode. Uh-huh. Obviamente quem não pode são os fiscais, né, de partido,
0: sim,
1: né?
0: Sim,
1: mas
0: sim,
1: o
0: sim.
1: Eleitor pode.
0: Uh-huh. Interessante isso, porque as pessoas também vão querer, né, manifestar aí, então, mas de forma silenciosa. Olha, eu gosto do fulano, eu gosto do ciclano, eu vou levar a bandeira, enfim, isso aí tudo pode. E aí, na hora da votação, o que, que o pessoal pode ter lá para ajudar a diminuir esse tempo de espera que possivelmente pode acontecer?
1: A orientação sempre é levar a colinha, tá? Você pode levar um papel, a gente tem a colinha nossa institucional, que é
0: sim.
1: A colinha que já tem todos os cargos exatos, mas pode fazer manual, se não pegar
0: escrever
1: lá.
0: Escrever ali num papel
1: escreve
0: de caderno, né?
1: A boa. Sequência, porque na hora é bem complicado. Existem as listas, mas para teres uma ideia, candidato de deputado federal tem mais de 400. Então são 7 folhas que vão ter anexadas na sessão.
0: Sim.
1: E na hora a pessoa não vai ter tempo para ficar procurando.
0: Verdade.
1: E a pessoa que está ali fica, geralmente o eleitor fica meio nervoso quando ele começa a não achar.
0: Sim.
1: E, né, aquela sensação de parecer estar tá atrapalhando e fila. Então ele tem que ir com a colinha. É isso que ele pode, tá?
0: Sim.
1: O que ele pode entrar com a sessão é isso.
0: Uh-huh.
1: Não tem mais o porquê levar nada além disso, não pode levar o celular, não pode levar mais nada.
0: Sim.
1: Leva a colinha, executa os votos e finaliza.
0: Certo.
1: Exato. É muito comum quem não leva a colinha, tem muita gente que acha que vai saber, ou vai decorar, ou na hora eu olho.
0: Sim.
1: É complicado.
0: Verdade.
1: O pessoal na hora
0: verdade.
1: Fica nervoso, não é? É uma coisa bem comum chegar lá e não saber na hora qual é, e sem ficar todo envaretado ali e sair votando nulo em tudo para sair da urna e dizer que votou para os outros para não passar vergonha.
0: Sim.
1: E acontece, eles nos relatam depois.
0: Claro, claro, claro.
1: Então leva, chegar lá e não saber na hora qual é, e sem ficar todo envaretado ali e sair votando nulo em tudo para sair da urna e dizer que votou para os outros para não passar vergonha.
0: Sim.
1: E acontece, eles nos relatam depois.
0: Claro, claro, claro.
1: Então leva a colinha. Eu, inclusive, vou levar a colinha que trabalha há 30 anos na Justiça Eleitoral,
0: porque são 6
1: na
0: votos,
1: hora
0: né?
1: São 6 votos. Na hora a gente pode confundir o número, então não custa levar. Eu acho que é o ideal.
0: Porque teria que memorizar 19 números, né, gente? Então, se for colocar 4, depois 5, depois 3, 3, 2 e 2. Então, é muita coisa para memorizar e conforme vai passando, pode ser que um jovem ou outro tenha essa oportunidade. Mas senhores e senhoras já não têm a mesma memória e muitas vezes pode acabar pecando e essa fila, como a gente acabou de falar, tem uma probabilidade maior de aumentar. A expectativa do cartório eleitoral que vocês estão conversando, Marcos, e você com a tua experiência aí de 31 anos, quanto tempo vai demorar?

0: orar cada pessoa, assim, o que, que vocês estão colocando numa média de voto ali para a pessoa ali na urna, que leve a colinha de preferência, né?
1: Sim. É, o tempo de voto, se tiver a colinha e efetuar como tem que ser devidamente na urna ali, em torno de um minuto o voto consegue ser efetuado. Só que veja bem, o voto, os votos, né?
0: Sim.
1: Um minuto e meio tu executa os votos na urna. Só que existe o tempo de você acessar na sessão, de você se identificar pro mesário, até você deixar o seu celular na mesinha e entrar, pegar o seu comprovante ao final, tudo isso vai levar em torno de 4, 5 minutos.
0: 4, 5 minutos.
1: Estou dizendo um voto rápido, sem nenhum tipo de
0: Sim,
1: intercorrência, né? Exatamente. Geralmente demora mais.
0: Exatamente.
1: É? É então, o que é, pode demorar mais. Tem pessoas que demoram 20, 15 minutos para sair da...
0: É. E é isso que vai ficando a fila, né? É isso que vai aumentando a fila.
1: Muitos,
0: aí,
1: com e muitos certeza. Querem conversar também com os mesários.
0: Muitos... Ah, é? Ainda querem um bate-papo
1: então
0: ainda?
1: Aí chega lá, conhece um fiscal, começa a conversar.
0: Sim. É. E é isso que vai ficando a fila, né? É isso que vai aumentando a fila.
1: Muitos,
0: aí,
1: com e muitos certeza. Querem conversar também com os mesários.
0: Muitos... Ah, é? Ainda querem um bate-papo
1: então
0: ainda?
1: Aí chega lá, conhece um fiscal, começa a conversar. Sim. Tudo é um... Uhum. É complicado, então às vezes pode demorar bastante. Tá? Um voto perfeito vai demorar isso, agora geralmente é mais.
0: Exatamente, então é aquilo que a gente está destacando aqui para vocês. Bom, passando um pouquinho, acho que quase tudo a gente já falou alguma coisa. Tem alguma coisa aí, Marcos, que seria importante a gente destacar, que você gostaria de falar? Olha, eu acho que isso aqui que a gente não falou, acho importante falar para os nossos ouvintes, alguma questão assim que a gente não tenha conversado agora? O que, que tu acha?
1: É, em relação ao encerramento, quem chegar até as 17 vai poder votar, como sempre. Vai ficar na fila,
0: certo,
1: vai receber
0: certo.
1: Uma senha de trás para frente e vai ter o direito de exercer o voto. Exatamente, e obviamente, chegar após as 17, mesmo tendo a fila, né, ou seja, a urna está ligada, eu posso, não vai conseguir mais. Tá? O horário é das 8 às 17.
0: Fechou o portão, acabou.
1: Isso, rigorosamente certo. Cumprido. Então, acho que a gente falou praticamente tudo, né?
0: Sim, sim.
1: Não sei se tu queres esmiuçar mais algum detalhe.
0: Não, eu até sobre essa questão, acho, porque muitas pessoas vão querer saber, poxa, 17 horas eu já quero ficar sabendo, porque já vai ter os votos, já vamos saber como é que tá ali, já vai estar começando a apuração. Geralmente, com a tua experiência, assim, porque às vezes a questão das eleições municipais, né? Prefeito e vereador... O término ele é mais rápido, já com reúne e já vai encaminhando já a questão já para o cartório eleitoral. Nesse caso, quanto tempo mais ou menos começa a chegar aí os resultados, a começar a ser atualizados os resultados para o pessoal que quer saber um pouquinho mais aí dos detalhes?
1: É que quando é uma eleição municipal, sabe-se antes do que o nosso resultado oficial.
0: Sim, ser atualizados os resultados para o pessoal que quer saber um pouquinho mais aí dos detalhes.
1: É que quando é uma eleição municipal, sabe-se antes do que o nosso resultado oficial.
0: Sim.
1: Porque cada urna, ela sai um boletim de urna que é o resultado. Com um QR Code, que a gente consegue fazer a leitura ou simplesmente somar mesmo. Aqui no Arroio do Silva tem 33 sessões.
0: Sim.
1: Então você vai somar 36 boletins de urna e vai ter o resultado.
0: 36 pessoas colocadas ali estrategicamente já consegue
1: fazer.
0: Exato,
1: antes da gente, por quê? Porque nós lá vamos saber muito rápido, mas não de maneira oficial. Porque o que é o oficial? A gente receber as mídias que são retiradas das urnas pelos presidentes de mesa ao final.
0: Sim.
1: Com os motopóis levam para nós no cartório e nós fazemos a transmissão para o tribunal e TSE. Então esse tempo... Né? Tem uma demora em função disso, né?
0: Sim.
1: Isso é a segurança da eleição. Só que na municipal já sabemos antes porque tem os boletins de urnas para fazer o confronto. Agora, uma eleição geral, aí demora porque para a gente saber de fato, os nossos de Santa Catarina vai ter que Santa Catarina toda ter feito, né, todo esse procedimento.
0: Sim.
1: E não vai ter uma interligação entre todos os municípios lendo o boletim de urna.
0: Uhum.
1: Então demora um pouco mais. Mas a partir das 17h30, 17h40, já começam umas parciais.
0: Ah, tá?
1: Vão começar parciais.
0: Atualizando.
1: E vai atualizando, né? Sim. Nível nacional, por exemplo, para presidente da República. Vai depender, porque vai existir, né,
0: tem municípios, fuso horário também, né?
1: Fuso horário, municípios, né, no Nordeste, no Norte.
0: Sim.
1: Então demora um pouco mais, mas uma eleição ali, a partir do momento que chegam as nossas mídias, a gente começa a fazer a leitura, já começa a atualizar no sistema geral.

0: Isso vai sendo, certo. A gente vai deixar um link pro pessoal ir acompanhando.
1: Sim.
0: Mas eu imagino que até umas 20 horas aí, eu creio que se você fazer a leitura, já começa a atualizar no sistema geral. E isso vai sendo, certo. A gente vai deixar um link pro pessoal ir acompanhando.
1: Sim.
0: Mas eu imagino que até umas 20 horas aí, eu creio que se der tudo certo, 20, 30, sim. deve, se não der nenhuma intercorrência grave nível nacional, a gente consiga... Já está bem próximo de finalizar a apuração, né, para presidente, inclusive.
1: É, para presidente, isso a nível nacional. Muito interessante a gente trazer essa informação. Eu acho que para a gente finalizar, nós falávamos aqui que o Arroio do Silva, fora do ar, inclusive, né, Marcos, a questão importante é que o Arroio do Silva é um dos municípios que mais cresce, não só populacional, mas a nível eleitoral também, né, de eleitores. E hoje nós temos mais de 13 mil, são 13.167 eleitores aptos a votar. E poderíamos ter mais, né, cara? Porque eu estava analisando ali, são quase, entre suspensos e cancelados, nós temos quase 3 mil títulos que aconteceram. O que seria o cancelamento do título para as pessoas entenderem? Porque foram mais de 2.700 cancelamentos de títulos para essa eleição, é isso?
0: Sim. A situação de cancelados são comuns duas situações.
1: Certo.
0: Uma delas é o que aconteceu aqui com a enorme maioria dos eleitores de Balneário Rui do Silva. Nós tivemos uma revisão do eleitorado tempo atrás. Uhum. A revisão do eleitorado é um procedimento em que é instaurado pela corregedoria quando o número de eleitores se aproxima muito ou ultrapassa o número da população. Não? Então,
1: certo.
0: Teoricamente, sim, parece ter algo errado. Está na hora de a gente fazer uma triagem.
1: Sim.
0: Para verificação de quem realmente reside ali. Então é dada ampla publicidade para todos os moradores, né, do município, para que eles compareçam ao cartório eleitoral com um comprovante de residência e ali é validado e fica ok. Quem não vai, aí tinham prazos que foram mais de ano para que comparecessem para comprovar essa residência. Os que não compareceram foram cancelados em função de dado e fica ok. Quem não vai, aí tinham prazos que foram mais de ano para que comparecessem para comprovar essa residência. Os que não compareceram foram cancelados em função disso, da revisão do eleitorado. Isso é previsto, né, na legislação do TSE.
1: Isso vale para todos os 13 mil, no caso, foi feito para todos, essa revisão?
0: Exatamente, para todos.
1: Certo.
0: Então, alguns que estes que não compareceram não foram todos que aconteceu isso, tá?
1: Sim,
0: a segunda, então a maioria foi. A segunda situação é quando existem três eleições consecutivas de ausência de pleito. Quem não votou e não justificou por três pleitos, veja bem, pleito não é eleição. Pleito é um turno, dois turnos, por exemplo.
1: Sim.
0: Agora nós vamos ter dois pleitos. Quem não votou? Na eleição municipal, né, 2024.
1: Sim,
0: agora, não votar nos dois turnos desta agora, ele já vai ter o título cancelado caso ele não compareça e não justifique na próxima eleição, entende?
1: Entendi.
0: Então, também existe um percentual, né, daí não só o Arroio do Silva, mas daí, né, âmbito nacional, em que também o cancelamento ocorre por isso. E a suspensão que você falou, daí são... a suspensão geralmente daí é uma outra circunstância em que, na maioria das vezes, é um trânsito julgado de uma condenação criminal,
1: algo assim,
0: em função da integração do sistema nosso com, né, da justiça criminal, ele acaba ficando suspenso até cumprir a pena integral.
1: Cancelamento do título, de exercer o direito de votar.
0: O direito do voto, exato. Daí seria uma outra nomenclatura que é a suspensão, né? O cancelamento para revisão e ausência.
1: Uh-huh.
0: A suspensão, no caso, né, dessa situação aí de ter uma
1: geralmente é algo atrelado à justiça, então.
0: A justiça criminal.
1: Ah, certo. Isso. Já algo atrelado à justiça. Interessante, então. E agora, para a gente fechar.
0: De ter uma
1: geralmente é algo atrelado à justiça, então.
0: A justiça criminal.
1: Ah, certo. Isso. Já algo atrelado à justiça. Interessante, então. E agora, para a gente fechar. Como é que eu sei que se foi o meu título ou não cancelado nesse momento aí, que as pessoas que podem estar se perguntando, poxa, e agora? Como é que eu vou saber se o meu título está cancelado? Eu fico na fila, daí eu chego lá, está cancelado o meu título.
0: Uma dica que teve, na verdade, foi uma compensação, né, que o TRE fez. Quem não compareceu, mas votou na última eleição, acabou não sendo mais cancelado. Não foi cancelado, teve um prazo.
1: 2024 votou, está tranquilo.
0: Exato. Porque presumiu-se que a pessoa que votou em 2024

0: reside, né?
1: Sim, sim.
0: Aqui, então, mas quem não votou em 2024, tiver alguma dúvida, é comparecer o cartório eleitoral, né? Ou depois eu deixo, pode divulgar depois ali o número do WhatsApp nosso cartório.
1: Sim, sim, sim.
0: E eles podem fazer a consulta para ver se estão aptos para exercer o voto, tá?
1: Aham, certo.
0: E eu também tinha se perguntado, eu tinha um a respeito do local de votação que eu precisava falar, eu tinha até me esquecido.
1: Aham.
0: O Centro Comunitário ali do Golfinhos, ele não vai receber.
1: É verdade, a gente já está divulgando essa parte aí.
0: É importante nós lembrarmos, mas é ali bem próximo, né? No Francisco Leonardelli, o ginásio, né? É que vai receber os eleitores, tá? Do bairro Golfinhos, aqui no Arroio de Silva.
1: É, então não é para quem... A gente já estava comunicando quem é daí a parte do Golfinhos, que tem o seu local de votação lá no Centro Comunitário do Golfinhos, que votou em 2024 lá. Agora passa a ser no ginásio de esportes, o local até mais amplo, melhor até com estacionamento, acho que fica melhor até para o pessoal ali então acompanhar. Bom, gente, eu acho que era isso do pessoal que estava participando aqui com a gente, né, que participaram, que acompanharam aqui o nosso bate-papo com o Marcos, trazendo informações importantes e relevantes. Mais uma vez nós vamos agradecendo. Marcos, muito obrigado pelo carinho. Então, quer passar o número de WhatsApp para a gente aqui participar, que acompanharam aqui o nosso bate-papo com o Marcos, trazendo informações importantes e relevantes. Mais uma vez nós vamos agradecendo. Marcos, muito obrigado pelo carinho. Então, quer passar o número de WhatsApp para a gente já deixar aqui, que a gente já vai reforçando também, se caso você tiver, que aí a gente já comunica os amigos que estão com uma dúvida. Poxa, e agora? Como é que eu vou saber se o meu foi cancelado ou não? Entre em contato aí pelo WhatsApp da Justiça Eleitoral, né? No caso do cartório eleitoral aqui de Araranguá, você vai entrar exatamente pelo WhatsApp, vai ser bem rápido e o pessoal vai responder para você. Quer passar para nós aí, meu amigo, por favor?
0: Sim, na verdade, como eu não sei decorar ainda.
1: Aham. Não, mas não tem problema. Pode pegar ali que a gente já vai aguardando, porque é importante você que está em casa anotar aí, você que também está pelo nosso Facebook, né, na nossa transmissão. Sempre importante você saber, caso você precise tirar alguma dúvida, caso você precise entrar em contato, né? Se o Marcos não estiver aqui, depois a gente vai estar conversando, vai estar falando para vocês. Mas o principal também importante é você baixar o aplicativo do e-título. Aqui nele, você tem uma grande probabilidade de fazer tudo diretamente do seu celular, a justificativa, entre outras coisas, para vocês que estão aí acompanhando a gente. Tem ele aí, Marcos?
0: Ah, eu vou te passar dele. Eu passo em seguida aí. Você pode divulgar
1: pra mim, tá? Beleza.
0: Durante
1: isso.
0: A sua...
1: Vou passando aqui na programação, aqui depois a gente vai passando ali. Marcos, muito obrigado pelo carinho de nos atender, de ter vindo aqui conversado com a gente. Eu acho que foi um tempo muito importante de informação. E estamos à disposição e qualquer necessidade nós estamos aqui para o amigo também.
0: Nós que agradecemos, né? Eu agradeço em nome da Justiça Eleitoral, né? Poder esse trabalho da imprensa é importantíssimo, né, para nós, né? Esclarecer as dúvidas dos eleitores também minimiza muito, né, o nosso trabalho e ajuda a todos a chegar no dia do pleito lá e cada um fazer o seu voto com consciência e que, se Deus quiser, vai dar tudo certo para nós.
1: Exatamente.
0: Esclarecer as dúvidas dos eleitores também minimiza muito, né, o nosso trabalho e ajuda a todos a chegar no dia do pleito lá e cada um fazer o seu voto com consciência e que, se Deus quiser, vai dar tudo certo para nós.
1: Exatamente. Conversamos aqui com o Marcos Justi, ele que faz parte aí, né? É a tua função lá, desculpa, Marcos.
0: Técnico judiciário.
1: Técnico judiciário, então, do cartório eleitoral aqui, então, de Araranguá, que é da comarca Araranguá, Maracajá e Arroio do Silva, né?
0: Exato,
1: é
0: isso aí.
1: Gente, obrigado pelo carinho de vocês que ficaram no nosso Facebook, obrigado a todos que ficaram aí, né? O David Henrique me tira uma dúvida, posso ir votar com o documento digital? A gente já falou sobre isso, mas vamos falar de novo, Marcos, por favor.
0: Sim, se ele está se referindo à CNH, sem problema nenhum, né? Ou e-título, ou a CNH, qualquer documento que seja digital, que tenha foto, né? Considerado oficial, não tem problema nenhum, tá?
1: Sim.
0: Só vai deixar na mesinha depois ali para poder acessar a cabine sem o celular, mas ele se identifica com ele.
1: Ele apresenta ali, então, o celular, no caso, para o mesário ali, e depois deixa o celular do lado e vai até a cabine para fazer a votação.
0: Isso, exatamente.
1: Maravilha. Gente, muito obrigado pelo carinho da participação de todos vocês. Ficamos por aqui, então, aos amigos e amigas que estão nos acompanhando. Nós vamos fazer um intervalo por aqui. Em seguida, nós voltamos para fechar a nossa programação de hoje, 9h49. Intervalo e a gente volta já, já.
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3: É isso, minha gente. Estamos de volta, 9h53, e a gente vai finalizando aqui o nosso bate-papo, as nossas informações, os destaques que falamos aqui com todos vocês nesta manhã, então, de sexta-feira. Eu quero dar uma reforçada novamente para vocês aqui, então, meus amigos e minhas amigas, das questões que a gente tem aí, né? Das sessões eleitorais. Mais uma vez, para você que tem ainda alguma dúvida, alguma, né, questão, lembrando que nós temos aí, né? Das sessões eleitorais. Mais uma vez, para você que tem ainda alguma dúvida, alguma, né, questão. Lembrando que nós temos aí, então, um total de 6 locais de votação. Os locais de votação, então, é Apolônio Ireno Cardoso, a Escola Apolônio, a Escola Luísa Tomás Scaini da Praia da Meta, a professora Jaira Vieira Borges, lá na Praia da Caçamba, a Escola do Jardim Atlântico, no bairro Jardim Atlântico, a PAI, é aqui de Balneário Rui do Silva, na Cantuária do Santos Vieira, na Zona Nova Sul. E ainda o Centro Comunitário, que não é mais agora o Centro Comunitário, é o Ginásio de Esportes do Golfinho Francisco Leonardelli. A gente reforça para vocês aí, então, nós teremos 14 sessões de votação na escola do Apolônio, 14, com um total de 5.148 eleitores. 14 sessões aí, tá? Nós temos na Praia da Meta 4 sessões com 1.554 eleitores. Na Jaira Vieira Borges, Praia da Caçamba, são 3 sessões com 898 eleitores. Então, praticamente um total de 900 eleitores na Praia da Meta. Aliás, na Caçamba. No Jardim Atlântico, são 9 sessões. Tá? O número de eleitores, 3.374. 9 sessões, 9 urnas que tem ali no Jardim Atlântico. Na APAI são 4 sessões, são 4 urnas, 1.262 eleitores. E no Golfinhos, no Ginásio de Esportes, 3 sessões, 931 eleitores. Aí o total para vocês. 13.100. E no Golfinhos, no Ginásio de Esportes, 3 sessões, 931 eleitores. Aí o total para vocês, 13.167 eleitores. Para quem não vai votar, para quem vai justificar, foi falado aí o e-título. Você baixa, procura aí na sua loja de aplicativo, né? Play Store ou o App Store, né? Dependendo do seu celular, se é iPhone ou Android. E aí você já pode fazer justificativas, enfim, tá? Algumas dúvidas que nós tiramos aqui com vocês nesta manhã de sexta-feira. Fechando por aqui, então, hoje o nosso bate-papo especial aí para vocês,

0: informações, destaques, movimentação. A gente vai fazendo aqui um intervalo e em seguida nós estaremos de volta com a continuidade do nosso programa. Fica ligado aqui com a gente, então. Hoje é sexta-feira, dia 2 de outubro, intervalinho por aqui e já já nós estaremos de volta.
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Sim, ó, estamos de volta então, minha gente. Bom dia! Tudo bem aí com vocês? Tudo numa boa? Estamos chegando então aqui nesta maravilhosa, espetacular e abençoada sexta-feira, né? É a primeira sexta-feira, então, aí do mês, né, de outubro que nós estamos por aqui. E você que já tá ligado aqui no nosso programa, muito obrigado pelo carinho da companhia também, muito obrigado pela participação. Vamos chegando por aqui então com todos vocês, hein, minha gente. Estamos por aqui. E você que já tá ligado aqui no nosso programa, muito obrigado pelo carinho da companhia também, muito obrigado pela participação. Vamos chegando por aqui então com todos vocês, hein, minha gente. É manhã maravilhosa, é manhã espetacular que nós vamos com todos vocês, hein? 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

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Daqui a pouco a gente volta com a previsão do tempo que nós destacamos ainda. Tem previsão de chuva, sim, para o domingo, o que vai ainda, né, acabar prejudicando um pouquinho mais aí o pessoal que vai para a votação. Mas depois a gente fala sobre isso. São 10 horas e 7 minutos agora, 10 e 7. Temperatura é de 16 graus aqui no Balneário Arroio do Silva.

Gente, vamos começar nossa mensagem da manhã. Bom, a nossa mensagem hoje vai ser bem interessante para você que muitas vezes está aí utilizando da tua fala, da tua língua, da tua boca. Para coisas negativas. Assim. Vamos falar sobre isso aí, então? Daqui a pouquinho a gente manda bom dia para quem tá ligado aqui no nosso programa. Então, vamos começar a nossa mensagem de hoje por aqui. Mensagem desta sexta-feira, eu quero falar para você que vai me acompanhar aí. Isso. Você que tem muitas vezes aquela mania de murmurar, de reclamar, de usar a sua língua, as suas palavras, sempre para amaldiçoar. Você sabia que o poder da palavra, ela é real em nossa vida? O poder da língua, o poder da fala é muito real em nossa língua? Sim. As nossas palavras nunca são apenas aqueles sons vazios lançados ao vento. Elas, sim, carregam um peso espiritual imenso. Você sabia disso? Eu queria que você fizesse uma pausa agora e pensasse. Sabia que a palavra, as nossas palavras, o poder das palavras possui uma capacidade real de abençoar ou amaldiçoar, de curar ou ferir alguém profundamente? Uma única frase tem poder de levantar alguém que está no chão ou de destruir sua esperança.

mudança por completo. Só que eu, você, todos nós, muitas vezes, tratamos o poder das nossas palavras com negligência, disfarçando críticas destrutivas e fofocas como se fosse apenas sinceridade ou brincadeira. O poder das nossas palavras com negligência, disfarçando críticas destrutivas e fofocas como se fosse apenas sinceridade ou brincadeira. E eu vou além. Tem muitas pessoas que utilizam o poder da palavra, e as nossas palavras têm muito poder, sim, para murmurar, reclamar, blasfemar, falar que está tudo ruim, que a casa é ruim, o local onde mora é ruim, a pessoa do lado é ruim, a família é ruim, tudo, para essa pessoa tudo. Lembre-se que aquilo que você planta, você vai colher. E a palavra não é diferente, não são só atos e ações. Provérbios capítulo 18, no versículo 21, fala: a língua tem poder sobre a vida e a morte. Os que gostam de usá-la comerão do seu fruto. Em outras palavras, a língua tem o poder para a vida e você vai comer o fruto quando você abençoar, falar coisas boas, agradecer a Deus, amar ao Senhor, em meio, declarar o teu amor a Deus em meio às dificuldades também. Agora, você vai comer o fruto que ela seria do poder da morte quando você blasfema, quando você reclama, quando você vai comer esse fruto que você está plantando. Então, é por isso que nós temos que entender que, inclusive no Salmo, né, nós temos aqui o Salmo 34, no versículo 12 e 13, fala: quem de vocês quer amar a vida e deseja ver dias felizes? Guarde sua língua do mal e os lábios da falsidade. É porque hoje nós vamos começar a nossa mensagem da manhã com este louvor, a bondade de Deus. Guarde sua língua do mal e os lábios da falsidade. É porque hoje nós vamos começar a nossa mensagem da manhã com este louvor, a bondade de Deus, para agradecermos e falarmos exatamente assim: te amo, ó Senhor meu Deus. Bom dia.

alegria poder usar a nossa boca para falar que o Senhor é fiel, ao invés de dizer que Deus não está nos vendo. Como é bom falar que Deus é fiel. Olha que alegria poder usar a nossa boca para falar que o Senhor é fiel, ao invés de dizer que Deus não está nos vendo. Como é bom falar que Deus é tão bom em todos os momentos, até mesmo nos momentos de dificuldades. Como é bom usar a nossa palavra para dizer da bondade de Deus, para falar exatamente assim: eu te amo, Senhor. Obrigado por tanta bondade, obrigado por tanta misericórdia. O Senhor é fiel em todos.

todo tempo o Senhor é tão bom. Porque muitas vezes nós deixamos de usar as nossas palavras, nós deixamos de usar o poder das nossas palavras para glorificar a Deus, para agradecer a Deus, para abençoar, pois a mesma língua que abençoa é a mesma língua que amaldiçoa, e nós vamos comer do fruto daquilo que falamos. Se criamos intriga no nosso trabalho, se criamos fofoca, se falamos mal do nosso trabalho, do nosso local, da nossa família, do nosso chefe, enfim, se usamos a nossa língua, o poder das nossas palavras para dizer exatamente isso, para apenas reclamar, murmurar, você acredita que você vai ter alguma mudança significativa na tua vida? Não tem como. Às vezes nós não estamos passando por momentos tão bons assim. São momentos difíceis, são problemas que estamos enfrentando, mas nós utilizamos a nossa palavra para nos autodestruir ainda mais. Quantas e quantas pessoas autodestrói a elas mesmas ou aos seus filhos, falando que ah, esse não presta, esse não tem futuro, esse... Você está jogando... Você está jogando palavras e não são ao vento. Você está jogando palavras que vai ter uma colheita. Agora, quando nós colocar jogando, você está jogando palavras e não são ao vento. Você está jogando palavras que vai ter uma colheita. Agora, quando nós colocamos, mesmo em meio às dificuldades, e falamos que Deus é fiel, que o Senhor é fiel, que o Senhor é bom, que o seu amor dura para sempre, que temos outros motivos para agradecer em meio às dificuldades e aprender com os momentos difíceis que passamos, as coisas mudam. As coisas mudam, porque um coração grato é um coração que alegra a Deus. E agradecer a Deus quando tudo vai bem... Legal, é importante também, mas agradecer a Deus quando nada está indo bem, quando nada está dando certo, é uma mensagem de fé e confiança que você tem. Olha, não está tão legal, mas eu agradeço pelo dia que o Senhor me deu ainda, Pai. Eu agradeço pela saúde, pelo alimento, pela paz, pelos momentos de dificuldades, inclusive, que eu estou aprendendo e me fortalecendo. Quantas e quantas coisas nós podemos cantar da bondade de Deus com todo o nosso fôlego. É por isso que muitas e muitas pessoas, na grande maioria das vezes, né, estão aí dessa maneira. Estão aí passando por dificuldades, com famílias destruídas, com vida financeira destruída, com vida familiar, sentimental ou qualquer outra coisa. Tudo não presta. Nada presta para essa pessoa. Por quê? Porque ela está acostumada a falar. Será que você tem utilizado o poder das tuas palavras para abençoar o teu lar, para abençoar a tua família, para abençoar os teus filhos, para falar, olha, os meus filhos são bênçãos, Pai. Obrigado pela saúde deles. Nós estamos enfrentando momentos de batalha, dificuldades, mas mesmo assim, Pai, filha, para abençoar os teus filhos, para falar, olha, os meus filhos são bênçãos, Pai. Obrigado pela saúde deles. Nós estamos enfrentando momentos de batalha, dificuldades, mas mesmo assim, Pai, eu te agradeço porque o Senhor colocou eles. Olha, eu tenho um lar, mesmo que não seja aquela casa que você gostaria dos teus sonhos, mas você tem um teto. Você tem um trabalho, mesmo que não seja aquele trabalho que você gostaria de estar fazendo ou aquele salário que você gostaria de estar ganhando, mas Deus já te dá a oportunidade de tirar o sustento para você e para sua família, o que já é muito mais do que merecíamos e merecemos. Então, usar a palavra, ela é importante, e a língua tem grande poder. O poder das palavras é incrível na nossa vida. Aí, Evandro, mas se eu começar a profetizar coisas boas, nada mais de ruim vai acontecer. Não, não pense dessa maneira, e eu nem estou falando isso. Mas é que um coração grato, um coração feliz, quando você tem palavras, né, profetizar coisas boas na tua vida, você diminui aquilo que você está plantando. De reclamação, de murmuração, de acusação ou de... Ao invés de você falar, ai Deus, eu agradeço porque o Senhor tem ouvido as minhas orações. Nós usamos a nossa língua, as nossas palavras para...

dizer, ai, Deus não se importa comigo, Deus não tem observado meu sofrimento, ai, eu nem sei se Deus me ouve, Deus não tem ouvido. Quanta reclamação e murmuração. E o que, que a gente está plantando? Porque se aqui diz exatamente que a língua tem poder para a vida e também para a morte, os que gostam de usá-la comerão do seu fruto. É o Provérbios capítulo 18, versículo 21. Todos nós gostamos de falar. Todos nós gostamos de falar. Só que nós temos que entender que toda vez que falamos, que usamos o poder da palavra, estamos no versículo 21. Todos nós gostamos de falar. Todos nós gostamos de falar, só que nós temos que entender que toda vez que falamos, que usamos o poder da palavra, estamos plantando sementes e inevitavelmente colheremos e comeremos dos frutos que nós mesmos cultivamos. Então, toda palavra que você lançar, você também vai colher isso, você também vai comer disso. É certo. Quantas e quantas pessoas já apontaram para alguém, já falaram mal de alguém, já falaram mal da vida de uma pessoa, do jeito que ela é, do jeito que ela vive, e retornou, não para ela, mas retornou dentro de casa, retornou perto dela, num filho, numa filha. Quantos exemplos nós temos isso? Então é isso que eu falo para vocês. Nós temos que entender que quanto mais usamos a nossa língua para coisas boas, para abençoar, nós temos aqui exemplos claros. Exemplos claros. O Salmo 34, no versículo 11 e 12, diz: quem de vocês quer amar a vida e deseja ter dias felizes? É uma pergunta. E aí a resposta vem: guarde sua língua do mal e os seus lábios da falsidade. É isso que nós temos que entender. O poder da palavra na tua vida. O poder da palavra na tua vida. Você não pode deixar de lembrar. É por isso que nós podemos utilizar a nossa palavra falando exatamente assim: que o Senhor é fiel em todo o tempo. Que amamos a Deus e que Deus é importante na nossa vida. Bom dia. E uma abençoada sexta-feira. Todo tempo tu és tão, tão bom. Todo o tempo. Que amamos a Deus e que Deus é importante na nossa vida. Bom dia e uma abençoada sexta-feira.

Como é bom quando você começa a pensar um pouquinho, né? Como é bom quando a mensagem aqui, que não é uma autoajuda, mas é uma ajuda do alto, e quando nós falamos sobre essa questão aí, né, que se torna uma reflexão, é isso que nós temos que entender. Por que que muitas vezes a minha vida não tá... Eu só tenho colhido tempestades. Eu só tenho colhido amargura. Eu só tenho colhido murmuração. A minha vida não muda. Por que que não? O que que tem acontecido? Lembre-se que você está plantando. Não são só ações. Porque você acredita que só fazer o bem... Ah, eu vou lá e vou ajudar aquela pessoa. Mas o que você está fazendo também através da tua fala, da tua boca? Você está fazendo bem? Ótimo. Legal. Mas o que que você está falando? Você está, muitas vezes, também deixando de fazer o bem. Por quê? Porque você está julgando. Ah, aquela pessoa poderia trabalhar. Ah, aquela pessoa poderia isso. Ah, eu não vou ajudar aquela cara. Aquilo lá vai comprar alguma coisa lá. A tua língua é isso. E você acredita que vai mudar alguma coisa na tua vida com bênçãos de Deus se você está plantando palavras negativas? É muito interessante a gente falar, porque as palavras, elas não saem absolutamente nada. No mundo espiritual, ela tem um peso imenso, tanto palavras negativas. É muito interessante a gente falar, porque as palavras, elas não saem absolutamente nada. No mundo espiritual, ela tem um peso imenso, gente. Possui a capacidade real sempre de abençoar ou amaldiçoar, de curar ou fe-

aderir. Você imagina, né, você com a palavra de poder ajudar alguém, de poder curar alguém, de poder abençoar alguém, você está utilizando para ferir, você está utilizando para amaldiçoar profundamente uma pessoa. Só que muitas vezes a gente acredita e tratamos a nossa fala com a negligência, como eu disse aqui, disfarçando críticas destrutivas e fofocas, que é muito o que acontece, inveja, fofocas, intrigas, acreditando que esta negligência seria apenas a sinceridade ou uma brincadeira que eu estou fazendo. Ah, eu estou sendo sincero. É uma crítica, mas eu estou sendo sincero. Ah, é uma brincadeira. Apenas uma brincadeirinha que eu estou fazendo. No entanto, a sabedoria de Provérbios, capítulo 18, versículo 21, nos alerta que não existe palavra neutra. Toda vez que abrimos a boca, que falamos, estamos plantando sementes. E é inevitável. Nós iremos colher e comer do fruto que nós mesmos cultivamos, que nós mesmos plantamos. Então, é importante a gente entender isso. Transformar a nossa fala é um processo diário e necessário. Quando reconhecemos que a morte e a vida estão na ponta da língua, no poder da palavra, passamos a usar esse instrumento não como uma arma para atacar, mas como uma ferramenta divina para gerar cura e restauração ao nosso redor e na nossa vida. Começamos por nós mesmos. Ah, tem uma arma para atacar, mas como uma ferramenta divina para gerar cura e restauração ao nosso redor e na nossa vida. Começamos por nós mesmos. Ah, tem uma pessoa ali que, ah, o palavreado dela é complicado. Ah, aquela pessoa está sempre falando mal dos outros. Ah, eu estou aqui numa roda que as pessoas estão falando, eu estou sendo induzido a falar também. Ei, eu vou sair dessa roda. Não é o local para mim. Eu não quero que isso aconteça. Eu não quero plantar isso na minha vida. E é assim que funciona, gente. É assim que nós temos que entender. Então, para você praticar, né, o poder das palavras, né, e saber que o poder que está na tua palavra, nas tuas palavras, na tua língua, antes de fazer uma crítica ou um comentário impulsivo ou qualquer outra coisa, faça uma pausa e pergunte a si mesmo ou a si mesma: isso vai edificar ou vai destruir? Isso que eu estou falando vai ajudar a melhorar o ambiente na minha família, no meu lar, para os meus filhos, para minha casa, para o meu trabalho, ou vai destruir ainda mais aquilo que já está perdido? Profetizar coisas boas, profetizar aquilo que você quer, ajuda você a atrair as coisas boas. São sementes que você está plantando. Agora, quando você fala que a tua vida não presta, que tá tudo errado, que nada dá certo, que as coisas não são assim, assim, assim, assim, assim, e nós seguimos com isso, você quer colher o quê? Você vai querer colher o quê? Não tem como. Agora, se você começa a falar que as dificuldades existem, que você reconhece, que você não tá mascarando, você não está maquiando as dificuldades. Não, você sabe que existe. Mas quando você profetizar, olha, estou passando dificuldades, mas Deus está vendo isso e Ele vai me ajudar, eu vou fazer diferente, eu preciso aprender, Não, você sabe que existe. Mas quando você profetizar, olha, estou passando dificuldades, mas Deus está vendo isso e Ele vai me ajudar, eu vou fazer diferente, eu preciso aprender, eu vou melhorar a vida da minha família. Enfim, as palavras de bênção mesmo. Você vai ver que um prazo curto na tua vida, você vai sim colher coisas boas. Não adianta, é o tradicional, né, gente? Quem planta vento, colhe tempestade. Não é verdade? Não adianta, você não vai, se você chegar lá e plantar uma linda rosa, uma roseira, um lindo girassol, você não vai colher um cacto. Não tem como. Você não vai colher uma espinheira. Não tem como. Agora, se você plantar uma espinheira, não tem como você colher uma flor linda ou um fruto lindo. É isso que tem que ser. E com Deus não é diferente. Nós temos que profetizar coisas boas, agradecer a Deus, pegar por costume. Eu sei que é difícil.

0: Muitas vezes, quando nós estamos passando dificuldades, um momento difícil na vida, é lembrar de agradecer a Deus. Mas tem. Porque agradecer só nos momentos bons é ótimo também. Mas é mais fácil, não é? Agora, agradecer a Deus nos momentos de dificuldades e se tornar fiel, reconhecendo que Ele sim pode melhorar a tua vida e declarar isso aí, é simples, gente. É fazer isso um exercício de fé, só que é muito mais difícil. Muito mais difícil. Então, é por isso que nós estamos aqui convidando você para utilizar de maneira sábia. Porque o livro de Provérbios é o livro da sabedoria. Quem puder, leia este livro da Bíblia, Provérbios. Um capítulo por dia. Você sabia que são 31, tem 31 capítulos o livro? É o livro da sabedoria. Quem puder, leia este livro da Bíblia, Provérbios. Um capítulo por dia. Você sabia que são 31, tem 31 capítulos o livro de Provérbios? Um por dia. Um por dia. Um por dia e pode pegar algo ali que vai te chamar a atenção e você vai ver, opa, isso aqui, poxa, isso aqui eu posso colocar em prática na minha vida, é o livro da sabedoria. É muito legal. Tem áudio também, você procura aí nas redes sociais. Bom, a Bíblia inteira, ela é espetacular. É, a Bíblia inteira, ela é espetacular. É o livro da vida, não tem como ser diferente. Bom dia, pessoal! Uma maravilhosa e abençoada manhã de sexta-feira, um dia incrível para vocês aí, tá? É isso que eu desejo. Eu profetizo coisas boas aqui para vocês. E você não vai profetizar coisas boas para você mesmo? Para você mesma? Vamos lá então, né? Vamos para cima. Vamos nessa. E vamos fazer o seguinte, então, daqui a pouquinho a gente volta com a... tem as curiosidades do dia ainda, em seguida também vamos falar de previsão do tempo, e nós chegamos por aqui com todos vocês nesta manhã maravilhosa. Bora que sextou então, minha gente!
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0: Vem com a gente tocando música aqui pra você curtir, então tem a música do Leonardo aqui no nosso programa com o... Sextou, minha gente!

0: Sextou, minha gente! Sextou e sextou bonito! Bom dia pra vocês que estão aqui com a gente na Verdes Mares FM 1032, tá? Olha quem tá mandando bom dia pra nós aqui, a minha amiga Ana de Bétio, ela e a família. Bom dia, Pique, amo ouvir essas palavras, obrigado, obrigado pelo carinho também de vocês, tá? O seu Ronaldo José Kinderman, bom dia, Evandro, Deus abençoe você, sua família e toda a sua equipe, sempre com muitas bênçãos. A minha amiga Clair Amarantes mandando bom dia aqui também pra nós, obrigado, Clair. E quem também tá mandando bom dia aqui pra nós é a Ju, né? Bom dia, Pique, que tem uma sexta-feira abençoada, manda um abraço aí pro meu marido, Cabelo Pintor, ouvindo a música aí, então... do Zezé de Camargo e Luciano na madrugada. Esse eu acho aqui pra tocar aí, tá certo, Ju? Um abraço, bom dia, obrigado pelo carinho de vocês aí que estão na companhia da Verdes Mares FM, né, pessoal? Vamos falar de previsão do tempo, então? Mais uma vez aqui com vocês, a gente traz a previsão do tempo, os destaques da Central de Meteorologia, que foi com o nosso amigo Marcelo Martins, meteorologista da IPAGRE, gentilmente nos atendeu, trouxe as informações aí, então, e a previsão do tempo desta sexta-feira. 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Muito bem, pessoal, vamos falar de previsão do tempo, os destaques da Central de Meteorologia. Quem vem chegando por aqui nesta sexta-feira fazendo um apanhado geral da previsão do tempo, nosso amigo Marcelo Martins, falando de hoje e também do final de semana. Meu caro amigo Marcelo, bom dia, meu amigo. Tudo bem contigo aí, meu irmão?
1: Opa, tudo bem sim. Bom dia a você, Evandro. Bom dia aos ouvintes. Tudo bom?
0: Nosso amigo Marcelo Martins, falando de hoje e também do final de semana. Meu caro amigo Marcelo, bom dia, meu amigo. Tudo bem contigo aí, meu irmão?
1: Opa, tudo bem sim. Bom dia a você, Evandro. Bom dia aos ouvintes. Tudo bom?
0: Tudo ótimo também, meu amigo. Graças a Deus, tudo maravilhoso. Um dia que o sol vai aparecendo, tá um pouquinho mais frio, mas eu acho que hoje é aquela típica época do ano de primavera, amanhecer um pouquinho mais frio e depois aumento das temperaturas, Marcelo?
1: Olha, Evandro, a gente tem bastante nebulosidade no norte do estado, né, que é a mesma direção aqui, mas não tanto. Mas assim, de uma forma geral, a gente tem boa parte do estado o tempo um pouco mais aberto, né?
0: Sim.
1: Pegamos o litoral sul, o litoral sul, oeste, meio oeste catarinense, somente mais próximo à divisa com o estado do Rio Grande do Sul. Então a gente tem realmente essa melhora no tempo devido a essa massa de ar mais frio e seco ao sul do país.
0: Uhum.
1: Tanto hoje quanto amanhã, tem um pouco mais de nebulosidade entre o período da tarde para a noite e chove mesmo no domingo de eleição por causa da passagem de uma frente fria. Chove na segunda, na terça, na quarta, na quinta, na sexta, no sábado. Olha, é uma semana a partir de domingo.
0: É mesmo?
1: Bem coberta, bem nublada, bem fechada e com chuva. Chuva até constante.
0: Que coisa, hein?
1: Andando aí com períodos aí de não tão muita chuva, mas que a gente percebe aí que nesses próximos dias, a partir de domingo, né? Que é mais chuvoso no litoral sul catarinense.
0: Sim. Ô Marcelo, aí que o pessoal deve estar se perguntando principalmente. Hoje amanhã é tempo firme, eu acredito que seja, como você falou, né? Mas o domingo, ele já começa com chuva, porque é um domingo de eleição. O pessoal tem que se locomover de um lado, às vezes até esperar na fila. Como é que vai ficar aí pro pessoal que vai querer exercer o voto?
1: Olha, deve já chover na madrugada e manhã e melhorar mais pro finalzinho do dia.
0: Então
1: é um
0: certo.
1: Dia assim que é para ir de guarda-chuva, não é o pior cenário, mas também não, tranquilo não é não, tá? É um dia assim mais fechado, nublado e chuva, e melhora mais pro finalzinho do dia. Então é um
0: certo.
1: Dia assim que é para ir de guarda-chuva, não é o pior cenário, mas também não, tranquilo não é não, tá? É um dia assim mais fechado, nublado e chuvoso, litoral sul catarinense, né? Então é para ir e com consciência boa, né? Livre, né? Mas... de uma forma geral, não é dos melhores dias para a votação, não.
0: Sim. Ô, Marcelo, e dentro dessa questão aí, os próximos dias, como é que a gente vai ficar? O mar deu uma alteradinha, né? Ele deu uma subidinha aí. Ele tem previsão, assim, já de alguma ressaca, alguma coisa para os próximos dias aí de chuva também?
1: Olha, sim. Além dos raios, a agitação marítima deve ser mais propícia para esses próximos dias. Vamos ficar aí com altura de ondas em torno de meio metro, com pico de metro e meio até dois ou mais do que isso.
0: Muito bem, tá aí o nosso amigo Marcelo Martins, meteorologista da Epagre Ciran, que gentilmente nos atendeu e trouxe as informações e previsão do tempo aqui pra gente, 10h36, daqui a pouco tem curiosidade.

0: do dia. Vamos nessa, minha gente. 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Olha, daqui a pouquinho a gente tá mandando um abraço aí pro esposa da minha amiga Ana, como é que é o nome do esposo aí, Ana? Ele que vai estar de aniversário domingo, dia 4 de outubro, e a gente vai mandar a música, qual é a música que ele quer curtir aí também, né? A minha amiga Ivonete Ortiz tá falando aqui na madrugada, é a música com o Zezé de Camargo e Luciano. Será que é aquela, a... É Irmão da Lua, Amigo das Estrelas? É a música com o Zezé de Camargo e Luciano. Será que é aquela, a... É Irmão da Lua, Amigo das Estrelas? Acho que é isso, né? Será que é essa? Acho que essa é a Irmão da Lua e Amigo das Estrelas. Bom, eu vou tocar essa daqui, né? Foi o pedido lá da Ju, então. A Juliana oferecendo pro esposo dela o seu cabelo pintor. Vamos tocar aqui. E a gente vai mandando um abraço aí também pra Ivonete, que tá sempre com o radinho ligado aqui na Verdes Mares FM. 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É quem também tá mandando bom dia aqui pra nós aqui, e é o aniversariante do dia no domingo. Domingo, dia 4, o aniversariante do dia é o Wilson Farias Lins. Ele que é esposo da minha amiga Ana. Ela tá pedindo uma música bem apaixonada aí. Ô, oh, beleza. Vamos tocar música aqui. Daqui a pouco nós estamos de volta, então. Agora 10h38.
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0: Você que tá acompanhando com a gente, Zezé de Camargo, irmão da Lua e amigo das estrelas, tocando na Verdes Mares FM. Bom dia pra você, tá, pessoal? Bom dia pra todos vocês aí, tá? Pra todos vocês que estão ligados com a gente. Vamos fazer um intervalinho. Eu vou trazendo aqui um recadinho especial aqui que a gente tem, então, do Center Shopping em Araranguá. Depois a gente volta, tem curiosidades do dia. Daqui a pouco a Dani já tá chegando por aqui também. Tem lançamento, depois a gente volta, tem curiosidades do dia, daqui a pouco a Dani já tá chegando por aqui também. 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Acompanhe com a gente, nós voltamos já já.
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7: 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Assim, minha gente, estamos de volta então, agora 11 minutinhos, faltando para as 11 da manhã, daqui a pouco tem curiosidades do dia, mas eu quero reforçar para você, não esquecer aí então, que hoje é sexta-feira, né? 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
0: Show de bola. 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Vamos de música, tem João Bosco, Vinícius e Gustavo Lima e a gente volta já, hein?
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0: 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Nós temos mais três colaboradores ainda das nossas curiosidades. Dona Daniela, bom dia, tudo bem contigo?
1: Muito bom dia.
0: Tudo bem?
1: Tudo certinho.
0: O teu sorriso fica diferente numa sexta-feira.
1: É, demora pra chegar quando chega.
0: Eu não sei por quê, eu não sei qual é o motivo que você tanto sorri.
1: Olha essa sexta-feira ensolarada.
0: Ah, é verdade, é verdade.
1: Não tem como não sorrir.
0: Porque praticamente a semana ficou meio carrancuda, com chuva. Começou segunda-feira, né?
1: Nublada.
0: E assim, é, exatamente. É por isso, mas eu também, né? Eu não me ligo. Então, nós temos hoje uma sexta-feira ensolarada e o seu sorriso combina com esta sexta-feira aí, né, de alegria.
1: Ainda mais, né?
0: Exatamente. E os nossos... Hoje tem curiosidades ainda?
1: Hoje temos curiosidades, tem, claro,
0: tem curiosidades.
1: Com certeza.
0: Hoje, amanhã e ainda domingo, e dicas de filme, cinema. Hoje nós temos que correr, porque a Sapucaí é grande.
1: Sapucaí é... Como é que é? O tempo
0: urge, a Sapucaí é grande. Vamos que vamos, né? O que, que tem aí de curiosidades, então, dona Daniela?
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0: 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Quem mais que tem por aí, Dani?
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0: Era isso, os nossos, nossos colaboradores das curiosidades do dia. A gente volta já então, né?
1: Voltamos já já.
0: Vamos fazer o seguinte, eu vou tocar mais uma música aqui pra vocês do Musical São Francisco e na sequência a gente volta com as curiosidades.
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3: Muito bem, estamos chegando aqui com as curiosidades do dia para você que tá ligado aqui no nosso programa. Obrigado pelo carinho da companhia e nós estamos para falar com vocês aí que adoram as curiosidades do dia. Eu sei que vocês adoram, também adoro, né? Bom, as curiosidades do dia, do segundo dia, então, do décimo mês do ano de 2026. Nós vamos falar do dia 2 de outubro, é o 275º dia do ano, 275. Ficou fácil hoje, hein, dona Daniela? Em números romanos, como é que fica? 6. Nós vamos falar do dia 2 de outubro, é o 275º dia do ano, 275. Ficou fácil hoje, hein, dona Daniela? Em números romanos, como é que fica?
4: São 2 Cs, 1 L, 2 X e 1 V.
3: Exatamente, quase que tivemos algo que não era pra ser, né? Quase que tivemos algo que não era pra ser aí, então, né? A dona Daniela ia se enganando por aqui. Em eventos e curiosidades aí, Dani, fala pra nós o que teve no dia 2 de outubro dos anos anteriores aí, então.
4: Em 1789, na Revolução Francesa, a Declaração dos Direitos do Homem e do Cidadão é aprovada pela Assembleia Nacional Constituinte Revolucionária.
3: Assembleia Nacional Constituinte Revolucionária foi proclamada menos de 3 meses após a abertura da Assembleia dos Estados Gerais, nas primeiras fases da Revolução Francesa, 1789.
4: Em 1838, o Instituto Histórico Geográfico Brasileiro é fundado no Rio de Janeiro.
3: O Instituto Histórico Geográfico Brasileiro é a mais antiga e tradicional entidade de fomento da pesquisa e preservação da história geográfica, cultural e ciências, né? Então, de ciências sociais do Brasil. Fundada em 21 de outubro, na realidade, né? Mas foi dado o pontapé inicial agora no dia 2, né? Foi colocado oficialmente, mas no dia 2 de 1838. O que mais?
4: Em 1932, no Brasil.

0: O término da Revolução Constitucionalista, com a vitória das Forças Federais sobre as Paulistas e o fim do Estado de Maracaju.
1: O Estado de Maracaju foi a criação revolucionária de um Estado Federativo Brasileiro que existiu sem autorização da União, de 10 de julho de a 2 de...
0: De Maracaju.
1: O Estado de Maracaju foi a criação revolucionária de um Estado Federativo Brasileiro que existiu sem autorização da União, de 10 de julho de a 2 de outubro de 1932. Começou em julho e já terminou em outubro, o término da Revolução Constitucionalista. A Guerra Paulista, como foi conhecida, né, foi um movimento armado do Brasil para derrubar o governo provisório de Getúlio Vargas. O que mais que a gente tem, Dani?
0: Em 1947, é inaugurado o Museu de Arte de São Paulo.
1: Ah, o Museu de Arte de São Paulo, né? Então, é o Museu de Arte Particular e Sem Fins Lucrativos brasileiro, fundado em 1947 pelo empresário e jornalista Assis Chatenaubrind. Né? E fica localizado, então, na cidade de São Paulo.
0: Em 1900...
1: Sobrenome complicado esse,
0: difícil.
1: Né? Dificílimo esse sobrenome do cidadão aí, né? O... É Chá ou Chá, né? Chá Teaubrind, ou Brand, como queiram, né? Vamos lá.
0: Em 1960 é inaugurado o Estádio do Morumbi.
1: O Estádio do Morumbi, que hoje não é mais Morumbi, é Morumbis, né? Porque tem o patrocínio do Bis, do chocolate da Lacta, o Bis, né? O estádio é o Cícero Pompeu de Toledo, mais conhecido como Morumbi e atualmente como Morumbis, por direitos de nome. É o estádio de futebol, então, que fica na zona oeste da cidade e pertence ao São Paulo Futebol Clube.
0: Em 1992, policiais militares invadem a penitenciária do Carandiru, em São Paulo, durante uma revolta na prisão e o massacre resulta, deixando 111 prisioneiros mortos.
1: Que coisa, né? Eu acompanhei essa época, né? Foi muito comentado, foi algo assim fora da realidade. O Carandiru... era uma casa de detenção de São Paulo, né? Conhecido
0: como... Os mortos.
1: Que coisa, né? Eu acompanhei essa época, né? Foi muito comentado, foi algo assim fora da realidade. O Carandiru era uma casa de detenção de São Paulo, né? Conhecido como Carandiru, por se localizar no bairro com o mesmo nome da cidade de São Paulo, capital paulista. Em 1992 foi um massacre, então, dos policiais militares lá naquela época, né, obviamente, 111 prisioneiros. Tem até uma música do Racionais, do Diário de um Detento, conta exatamente, ou obviamente, alguns pontos do que era a questão desse massacre aí. Foi contado. A história é até bem legal da música, porque não foi contado por um detento, assim, aquele bandido, né? Se não me engano, foi um chinês, um japonês que eles estavam falando. Agora eu não lembro exatamente, né? Mas contando um pouquinho aí da história, que foi esse o Diário de um Detento. Ele escrevia e exatamente no dia 2 de outubro de 1992 aconteceu esse fato, toda essa questão, toda essa situação que acabou deixando. Tem alguma coisa que fala aí sobre o Diário de um Detento ou não tem nada, né?
0: Hã? Não, aqui não achei, tentei não procurar, diz? Mas...
1: Porque o Diário de um Detento, claro, é uma música, né? É do Racionais MC, Mano Brown, que canta, né? E aí ela fala uma música que traz todo o relato dentro da prisão, entre outras coisas. Aqui estou mais um dia, sob olhar sanguinário de ufigia. E aí diz, você não sabe como é caminhar com a cabeça na mira de uma HK, e aí vai indo e assim por diante. O que mais que a gente tem aí, Dani?
0: Em 2009, a cidade do Rio de Janeiro é escolhida como sede do 31º Jogos Olímpicos de Verão e do 15º Jogos Paralímpicos de Verão, ambas realizadas no ano de 2016.
1: As Olimpíadas do Rio 2016, né? Lá em 2009... Nós tivemos aí, então, o Rio de Janeiro sendo...
0: Olímpicos de Verão, ambas realizadas no ano de 2016.
1: As Olimpíadas do Rio 2016, né? Lá em 2009, nós tivemos aí, então, o Rio de Janeiro sendo escolhida como a cidade sede dos Jogos Olímpicos e dos Paralímpicos também. Isso que aconteceu em 2016. O que mais que a gente tem?
0: Em 2024, Israel invade o Líbano e o Irã lança mísseis contra o território israelense em meio à escalada de tensões no Oriente Médio.
1: Lá eles estão sempre assim, né? Eles estão sempre em confusão, sempre em guerra, sempre nessas situações que...

0: A gente tem comentado bastante aqui, então, e as pessoas têm acompanhado, né? Isso não é de hoje, não é de ontem, e foi há 2 anos atrás, novamente, o Israel invadindo o Líbano e Irã, lançando
1: E
0: mísseis.
1: para finalizar, em 2025, um terremoto de magnitude 6,9 atinge Cebu, nas Filipinas, deixando mais de 72 mortos.
0: 72 mortos. Aniversariantes do dia, você tem alguém aí, dona Daniela, que você conhece?
1: Eu conheço três aniversariantes do dia de hoje. Um deles nasceu em 1867 e veio a falecer dia 31 de março de 1924. Ele foi jornalista, advogado e político brasileiro, o sétimo presidente do Brasil. É o Nilo Procópio Peçanha, o Nilo Peçanha.
0: O Nilo Peçanha, ele foi presidente entre 1909 e 1910. E depois ele tinha sido eleito vice-presidente aí então na chapa de Afonso Pena em 1906. O que mais que a gente tem aí, Dani?
1: É, o outro aniversariante, ele nasceu em 1869 e veio a falecer dia 30 de janeiro de 1948.
0: Sim.
1: É o Mohandas Karamchand Gandhi, conhecido como Manhattan Gandhi.
0: Manhattan Gandhi, né? Foi advogado, estadista, líder espiritual e ativista indiano, considerado também um líder religioso, além de nacionalista, anticolonialista. E Mahatma Gandhi, né? Foi advogado, estadista, líder espiritual e ativista indiano, considerado também um líder religioso, além de nacionalista, anticolonialista e especialista em ética política indiana. É, então foi um grande nome aí, né? Principalmente
1: Exatamente.
0: líder espiritual. Mais algum?
1: E para finalizar, ele nasceu em 1991. Ele é futebolista brasileiro que atua como
0: Sim.
1: atacante lá no Catar. É o Roberto Firmino Barbosa de Oliveira, o Roberto Firmino.
0: O Roberto Firmino, se não me engano, ele é catarinense ou não? Acho que não, né?
1: Ele
0: Ou
1: é de
0: é?
1: Maceió.
0: Ele é de Maceió, mas jogou no Figueirense. Ele começou a carreira no Figueirense, é isso, é. Eu não estava tão enganado, não. É, hoje quem completa aniversário é a Cléo Pires Airosa Galvão. A Cléo Pires, tá? É atriz, cantora, produtora, escritora brasileira. Ela nasceu em 82. Hoje ela completa, então, os seus 44 aninhos, a Cléo. Quem mais aí, Dani?
1: Em feriados e eventos do
0: Sim.
1: dia de hoje, hoje é o Dia Internacional da Não
0: A
1: Violência.
0: não violência, nem precisava existir isso, mas tem, né? Então, tudo bem, vamos lá.
1: Hoje é o dia do quadro complementar de oficinas.
0: Certo.
1: O dia do anjo da guarda.
0: Dia do anjo da guarda, santo anjo do Senhor, meu zeloso e guardador, se a ti me confiou a piedade divina, sempre me rege, me guarde, me governe, ilumine.
1: Amém.
0: Amém. É isso aí, dia do nosso anjo da guarda, né? Porque pertinho aí também, né? No dia 29 de setembro é lembrado, então, o dia dos arcanjos, o Miguel, Rafael e o Gabriel. O que mais que a gente tem, Dani?
1: Hoje também é o Dia Mundial do Sorriso.
0: Por isso que o seu sorriso estava aí
1: radiante.
0: irradiante, né? Radiante, realmente. Boa, Dani. Por que que hoje é dia do sorriso?
1: Hoje também é o dia, é o aniversário de Porto Velho.
0: Certo, é a capital de
1: Rondônia.
0: Rondônia, né? Eu sempre me engano aí entre Rondônia e Rondônia. Dani, por que que hoje é dia do sorriso?
1: Hoje também é o dia, é o aniversário de Porto Velho.
0: Certo, é a capital de
1: Rondônia.
0: Rondônia, né? Eu sempre me engano aí entre Rondônia e Roraima, né? Então, Porto Velho é a capital de Rondônia. É, Boa Vista é a capital de Roraima. Isso.
1: Exatamente.
0: Vamos lá.
1: Amanhã, sábado,
0: Ah.
1: é o dia do profissional de organização.
0: Certo.
1: É o dia do engenheiro de energia.
0: Aham.
1: Dia do petróleo brasileiro.
0: Certo.
1: Dia mundial do dentista.
0: Ah, legal. Vai um abraço aí a todos os dentistas amanhã no dia mundial deles.
1: E também é o dia das abelhas.
0: Dia das abelhas. Você sabia que se acabasse com as abelhas no mundo, acabaria a vida humana também?
1: Sim.
0: É?
1: Já ouviu falar
0: Quem
1: disso.
0: falou isso foi Albert Einstein. Só
1: Exatamente.
0: ele, né? Dia das abelhas amanhã, que produzem aí algo maravilhoso, que é o mel também, né? Podemos dizer, um alimento simplesmente espetacular. Que mais?
1: Domingo
0: Ah.
1: é o dia do barman.
0: Olha ali o dia do barman. Um abraço a todos aí que trabalham nessa.
1: Dia do médico do trabalho.
0: Certo.
1: É a Semana Mundial do Espaço.
0: Sim.
1: É o Dia Nacional dos Agentes de Combate às Endemias.
0: Abraço para esse pessoal aí que trabalha bastante também.
1: É o dia de São Francisco de
0: São
1: Assis.
0: Francisco de Assis, hein, gente? É o dia aí, então, né? Podemos dizer. Ele é padroeiro do quê aqui, Dani? Ele é tradicionalmente associado.

0: ao cuidado com a natureza e com os animais. São Francisco de Assis geralmente é cuidado dos animais mesmo, né?
1: Sim.
0: É, exatamente. Legal, legal. Dia de São Francisco de Assis no domingo. O que mais que a gente tem?
1: Domingo também é o dia dos animais, o dia da natureza e também o dia do cachorro.
0: Dia do Guaipequinha! Ah, dia dos animais, obviamente, então, né? Porque é aí o dia de São Francisco de Assis, dia da natureza, que ele é considerado também cuidador da natureza. E dia, como a gente falou, do cachorrinho, do nosso Guaipequinha.
1: Guaipequinha.
0: Fechou aí, então?
1: E pra...
0: Dia dos animais, obviamente, então, né? Porque é aí o dia de São Francisco de Assis, dia da natureza, que ele é considerado também cuidador da natureza. E dia, como a gente falou, do cachorrinho, do nosso Guaipequinha.
1: Guaipequinha.
0: Fechou aí, então?
1: E pra finalizar, domingo também é o dia da gente comunitária. De saúde.
0: Maravilha, também profissionais altamente importantes que estão desempenhando esse trabalho por aqui. Em fases da lua, nós estamos com 60% da lua visível. Amanhã, 10h30 da manhã, começa o quarto minguante, aonde nós iremos aí até o dia 10 de outubro, começando a fase de lua nova. Nós vamos ter fase de lua cheia no dia 26 de outubro. É, Dani, algo mais aí então?
1: Agora os filmes.
0: Ah, legal. O que que tem em cartaz? Porque tem uma porrada de filme em cartaz aí no Center Shopping Araranguá, não tem?
1: No Center Shopping Araranguá tá em cartaz A Minha Melhor Amiga.
0: Certo.
1: Tem a
0: Ainda?
1: Isso, tem a Ilha Esquecida, que é do mesmo produtor de Gato de Botas.
0: Sim.
1: Tem o Verite, que também ainda tá em cartaz. Tem o Digger, que entrou em cartaz também.
0: Uhum.
1: E agora também tem a Galinha Pintadinha, o filme.
0: Ah, legal. A Galinha Pintadinha, o filme. Tá aí a facilidade para vocês, então, poderem assistir e acompanhar. Como é que faz para quem quer olhar aí os horários daí? Como é que faz aí para acessar? É fácil, né?
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0: 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E dicas de filme pra hoje tem também?
1: Dicas de filme, eu vou indicar um filme de 2025, que é O Agente Secreto.
0: Certo.
1: Que trata o Wagner Moura interpretando o personagem principal, um professor que tenta deixar o passado pra trás ao se mudar pra Recife durante os anos da ditadura, o que é O Agente Secreto.
0: Certo.
1: Que trata o Wagner Moura interpretando o personagem principal, um professor que tenta deixar o passado para trás ao se mudar para Recife durante os anos da ditadura, o que deveria ser um novo começo se torna um labirinto de vigilância e paranoia.
0: Ah, entendi. Esse é nacional, então, né?
1: Esse é nacional.
0: Esse foi agora há pouco tempo, né? Não foi agora há pouco tempo no cinema?
1: Não, o Wagner Moura fez dois filmes sobre a ditadura militar.
0: Ah,
1: ele fez o Agente Secreto e também fez o...
0: Eu lembro.
1: É um outro também que ganhou
0: foi
1: o Globo de Ouro.
0: Exatamente.
1: Ainda Estou Aqui.
0: Ainda Estou Aqui. Vamos lá, então. É o Agente Secreto.
1: O Agente Secreto. E vou indicar um filme mais antigo.
0: Esse aí tem aonde?
1: Esse tem na Netflix.
0: Netflix?
1: Netflix.
0: Tá. Bacana.
1: E agora eu vou indicar um que é de 2003 o filme. Mas como a gente falou, ele vale a pena assistir.
0: Legal.
1: O nome do filme é o Carandiru.
0: Carandiru.
1: Ele retrata sobre um médico que se oferece para realizar o tratamento de prevenção à AIDS no maior presídio da América Latina, o Carandiru.
0: Sim.
1: E lá ele convive com a realidade dos cárceres, que inclui violência, superlotação das celas e instalações precárias. Porém, apesar de todos os problemas, o médico logo percebe que os prisioneiros não são figuras demoníacas, existindo lá dentro das prisões solidariedade, organização e uma grande vontade de viver.
0: Carandiru, quem quiser acompanhar, nada mais convidativo para a época que a gente falou aqui, então, nessa questão aí que a gente tem hoje, completando, foi em 1992, então estamos completando aí 34 anos, se não me engano, né? Não, é 34 anos aí, então, do que aconteceu. Era isso, Dani?
1: Era isso no dia de hoje.
0: Maravilha! E a gente volta na segunda-feira com mais curiosidades em nome de quem aí, dona Daniela?
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0: Isso.
1: 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Era isso no dia de hoje.
0: Maravilha! E a gente volta na segunda-feira com mais curiosidades em nome de quem aí, dona Daniela?
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0: Isso.
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0: Maravilha, e a gente volta segunda-feira. Beijo, beijo, Dani.
1: Beijo, beijo.
0: Até segunda.
1: Até segunda.
0: E a gente também finaliza.

Por aqui já são 11 horas com mais 23 minutos e meio. Agradecendo a todos que estiveram na nossa companhia por aqui, minha gente. Obrigado pela semana maravilhosa. Domingo nós estaremos de volta por aqui nos estúdios da Verdes Mares FM e com todos vocês também pelo nosso Facebook, fazendo um pouco da cobertura dessa campanha eleitoral 2026. Estaremos nos principais colégios aí eleitorais. Nós vamos estar falando para vocês aí, mostrando um pouquinho. Sabemos que vamos ter aí uns dias, né, um domingo aparentemente com previsão de chuva, mas a gente vai tentar levar toda a informação sempre para você, tá ok? Quero desejar aqui uma abençoada e maravilhosa sexta-feira, um excelente final de semana. Eu quero tocar a última música aqui então, né, com o Jorge Mateus. A música do Jorge Mateus eu ofereço lá então, é pra a minha amiga Ana de Betio, e ela oferece também pro seu esposo aí, o Wilson. É o Wilson Farias Lins, que estará de aniversário no domingo. Uma bem apaixonada que ela pediu, a gente toca com Jorge Mateus, Te Amo Tanto, e a gente volta, se Deus quiser, na semana que vem. Beijo, gente, fiquem com Deus e até lá!

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1: Obrigado.
0: Muito obrigado.
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5: Muito bem, queridos ouvintes, e na continuidade da nossa programação, queremos também agradecer aqui os nossos mensageiros da fé, a minha sogra, a irmã Salete, a irmã Vilma, a irmã Julie, a irmã Tânia e o nosso irmão Nardelles, que estão aí também colaborando com a nossa programação. Deus abençoe a todos.
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0: amada, faz um pedido, teu louvor, querida, tua adoração. 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
0: E convidar uma pessoa muito especial para cantar comigo esta canção. Ela é conhecida pelo seu grande talento musical, pela sua simplicidade, sua simpatia. Ela é uma grande amiga minha. Eu gostaria de receber com muito carinho, com aplausos de todos vocês, Soraya Moraes! Linda!
2: Boa noite!

0: Deus abençoe, gente. É um privilégio estar aqui. As palmas mais fortes para Jesus. Glória a Deus.
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0: Glória a Deus.
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3: Muito bem, queridos ouvintes, e na continuidade da nossa programação, queremos também agradecer aqui os nossos mensageiros da fé, a minha sogra, a irmã Salete, a irmã Vilma, a irmã Julie, a irmã Tânia e o nosso irmão Nardelles, que estão aí também colaborando com a nossa programação. Deus abençoe a todos.

0: poderoso que habita no meio dos louvores do seu povo. Tu estás aqui. 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

0: glória ao teu nome, Senhor. Pai, nós amamos a tua presença, Senhor. 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
5: Muito bem, queridos ouvintes, e na continuidade da nossa programação, queremos também agradecer aqui os nossos mensageiros da fé, a minha sogra, a irmã Salete, a irmã Vilma, a irmã Julie, a irmã Tânia e o nosso irmão Nardelles, que estão aí também colaborando com a nossa programação. Deus abençoe a todos.
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2: Treze horas e 59 minutos.
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2: 59 minutos.
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1: Quarta-feira, pra você que gosta de ouvir o melhor das bandas do Sul, a partir de agora você vai ouvir Bandas e Companhia, mais uma super edição. Obrigado pela sua audiência, obrigado pelo carinho, é muito bom estar junto aqui com você. Aumenta o volume e continue aqui.

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2: 14 horas e 17 minutos.
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10: Opa, tamo de volta pra mais sucessos aqui pra você.

0: E aí, tá gostando da nossa programação? Espero que sim, ó. Daqui a pouco eu estou de volta com mais Bandas e Companhia. Não saia daí! 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

Músicas de bandas. O que há de melhor no mundo da música? No sul do Brasil, essa cultura rica, bandas e companhia. Vamos já dar início a você. Músicas de bandas. O que há de melhor no mundo da música? No sul do Brasil, essa cultura rica, bandas e companhia. Vamos já dar início à nossa próxima sequência. Confira aí. Bandas.

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0: Obrigado.
1: Curtindo a nossa programação, Bandas e Companhia, com a apresentação de Nando Pinheiro. Deixa eu tomar uma aguinha ali, é coisa rápida. Daqui a pouco eu volto trazendo só as melhores. Bandas e Companhia. 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
4: 14 horas e 36 minutos.
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2: Bandas e companhia tocando o que há de melhor para você. De volta aqui, Nando Pinheiro. Vem que tem músicas de bandas, vem que tem as melhores da regionalidade do sul do Brasil. Bandas e companhia, vamos conferir as próximas músicas. Bandas.

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0: E aí, curtindo a nossa programação Bandas e Companhia com a apresentação de Nando Pinheiro. Deixa eu tomar uma aguinha ali, é coisa rápida. Daqui a pouco eu volto trazendo só as melhores. 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
3: 14:56.
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3: 14:56.
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5: Bandas e Companhia, tocando o que há de melhor pra você. De volta aqui, Nando Pinheiro. Vem que tem músicas de bandas, vem que tem as melhores da regionalidade do sul do Brasil. Bandas e Companhia, vamos conferir as próximas músicas.

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1: Opa! Chegamos ao final de mais uma edição de Bandas e Companhia comigo, Nando Pinheiro. Obrigado pela audiência até aqui. Continue na sua emissora favorita, porque você sabe, aqui a música não para. Bandas e Companhia de volta na próxima edição.
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4: 15 horas e 16 minutos.
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6: É quinta-feira, dia de alegria, dia de curtir, dia de sambar e cantar com a gente e dia de fazer aquela dancinha gostosa do universitário. É, o que a gente começa agora na quinta-feira, 2 horas do melhor do universitário no seu dial. Muito prazer, eu sou o Jonatas Gonçalves, estamos chegando! Com a melhor sequência sertaneja.
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0: 15 horas e 37 minutos.
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3: O sertanejo universitário, os clássicos e, claro, tudo aquilo do sertanejo rolando aqui na Arena na edição do programa de hoje. O programa continua.
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1: Diego, muita gente acha que ter sorte na vida é ganhar dinheiro, é ter carro do ano. Não é nada disso, é isso aqui, ó.

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3: 15 horas e 59 minutos.
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1: O melhor da música sertaneja passando aqui no programa Arena Sertaneja na edição de hoje. Tudo de bom pra você na audiência, onde quer que você esteja curtindo o nosso programa. Obrigado pelo carinho de sempre.
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3: 16 horas e 21 minutos.
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5: 16 horas e 43 minutos.
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0: muito obrigado pelo carinho, pela sintonia, pela amizade. Fiquem com Deus. Amanhã, quinta-feira, a gente está de volta, tá? Gracias e hasta laianas.
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5: 17:04.
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6: Buenas, gauchada amiga de todo o Brasil, estamos começando o nosso programa Morada Campeira, edição desta terça-feira. A partir de agora você fica com o melhor da nossa cultura gaúcha, aqui pela sua rádio preferida, trazendo sempre o melhor da música chucra do Rio Grande. E para começar o programa de hoje, vamos trazendo as primeiras, Darlan Pereira, Vaneira para os Chapeludos e Pedro Hortaça, Cerne, Pedra e Taipa. Melhor da música chucra do Rio Grande. E para começar o programa de hoje, vamos trazendo as primeiras, Darlan Pereira, Vaneira para os Chapeludos e Pedro Hortaça, Cerne.

0: trazendo muito mais para você aqui na sua rádio preferida.
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3: 17 horas e 18 minutos.
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1: Sebamo, prosseguindo com o nosso programa Morada Campeira e o melhor da música chucra do Rio Grande. Abraçando você, amigo, por todo o Brasil. Grupo Barbicacho, onde tem bota e bombacha. E Grupo Criolaço, com a participação do Walter Moraes, Criolaço. E Grupo Criolaço, com a participação do Walter Moraes, Criolaço.

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1: Não há nada mais bonito que um amigo de confiança. 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Por isso, Walter Moraes abre o peito com o grupo Criolaço.
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1: Rapaziada gaúcha, vem animar um fandango lá na fronteira, na nossa São Borja Velha de Guerra.

0: Grupo Força do Sul, Baile do Beliscão, e a gente vai seguindo com você aqui na nossa rádio preferida. Este é o nosso programa Morada Campeira, com o melhor da música do Rio Grande.
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4: 17 horas e...
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4: 17 horas e 34 minutos.
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3: Beleza, gauchada amiga de todo este meu Brasil, gauchada espalhada, ligadaço na nossa programação, aqui pela sua rádio preferida, a nossa rádio do coração. Vamos trazendo aí o Tchê Moçada lá perto das grotas e o Teixeirinha Aliança.

0: Pamila Mendes, Meus Filhos, programa Morada Campeira, faz mais um intervalo e daqui a pouquinho estamos de volta.
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4: 17 horas e 4.
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4: 17 horas e 49 minutos.
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5: Estamos de volta com o nosso programa Morada Campeira para você, feito com muito carinho, música autêntica do Rio Grande, para você que ouve aqui na nossa rádio preferida, os quatro gaudérios, Vida de Gaiteiro e Marca Fandangueira, Vida de Peão.

0: 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Essa homenagem dos quatro gaudérios, aqueles gaiteiros velho que racham as costas nos fandangos pelo Brasil afora. Gildinho dos Monarcas, Edson Dutra dos Serranos, meu amigo Regis Marques, João Luiz Correia e o tio Gusto, Albino Manique, Berê Martins, também a Berenice Azambuja e a Marinê Siqueira, assim como tantos outros gaiteiros.
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0: Os Mateadores Chora Cordiona, completando mais um bloco do nosso programaço Morada Campeira, que daqui a pouquinho está de volta.
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3: 18h02.
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3: Buenas, gauchada amiga de todo o Brasil, o programa Morada Campeira de hoje vai ficando por aqui. Agradecemos a sua audiência, agradecemos também os nossos colegas desta emissora que nos dão todo o suporte para o nosso programa estar no ar todos os dias nesse mesmo horário. Vamos deixar as últimas de hoje: Os Mirins, Valsa pro Meu Pai, Sandro Oliveira, Louco por Fandango e Grupo Portal Gaúcho, A Véia Desdentada. Até a próxima, gaúchos e gaúchas de todas as querências.

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2: 18 horas e 49 minutos.

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1: 20 horas e 1 minuto.

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1: 20 horas e 36 minutos. Vinte horas e 36 minutos.

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